partida pode parecer um filme quase de cowboys e aventura e muita ação. Desesperado. É um filme com António Banderas e o nosso Joaquim de Almeida. Mas não é a aventura que o traz aqui a esta hora, ao Oceano Pacífico. O que o traz aqui é a cena protagonizada por Salma Hayek, que faz anos hoje, precisamente, enquanto canta Queda Está Aqui. Uma música calma, muito calma, com toda a ação a acontecer nas costas de Salma Hayek, que por sinal até está de olhos fechados, muito compenetrada, a cantar uma música lindíssima. Chama-se Queda Está Aqui. Vamos por aqui continuar com grandes músicas calmas, Fortnite, de Taylor Swift e Post Malone.

Entre viagens, toalhas de praia, fatos de trabalho, roupas desportivas, roupa para arrumar. Ainda bem que estás com o Oceano Pacífico da RFM. Nesta noite que, para muitos, ainda é noite de férias. E mais, nesta noite bem quente ainda de verão.

Estás com o Oceano Pacífico na RFM, a rádio que tem tudo a ouvir contigo, principalmente a esta hora. A hora em que vais ouvir Siena Spiro com este Die on This Hill.

Já a seguir, no Oceano Pacífico da RFM, Oh My Gun, de Michael Kiwanuka. Sim, a música que estavas a precisar de ouvir agora.

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1: E é assim que chegamos a Porto Seguro, a terra firme. É assim que chegamos ao final do Oceano Pacífico desta noite. Continua a viagem com as grandes músicas da RFM. Eu fico por aqui. Sou a Ana Colasso.
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1: Muito bom dia com a RFM, vamos lá acordar juntos. Eu sei que custa um bocadinho esta hora, é um pouco cedo demais, não é? Mas tenho aqui grandes músicas para te fazer acordar assim, gradualmente. Aqui não há pressas, a começar com Temper City, logo a seguir Francisca Borges, Calvin Harris e Clementine Douglas e muito mais. Faço-te companhia por aqui até às 7. Não precisas de acordar sozinho assim tão cedo, não. Estamos aqui juntos na RFM, vamos lá aproveitar bem esta quarta-feira, sempre aqui com as grandes músicas. Faz boa viagem, se for o caso.

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1: Aqui na RFM, com ritmo sempre. Tem uma ótima quarta-feira. Comigo, Jéssica Mendes, e agora com Freya Sky. 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

se for o caso. Estás comigo, Jéssica Mendes. Eu estou farta de dizer, mas nunca é demais, que eu adoro o Summer. Se para ti é uma novidade, não sabes quem é? Então, olha, a altura perfeita para te introduzir. Summer na RFM.

0: Eu adorava que estivesse a cantar esta música no carro, ainda que estejas a caminho do trabalho. E seja muito cedo, o que é que isso interessa quando podes ter grandes músicas e mudar o rumo do teu dia? É quarta-feira, vamos fazer diferente. Por exemplo, meter o rádio mais alto. Daqui a pouco vem o Lucas Graham na RFM.
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pessoas ansiosas pela chegada do outono, mas vamos aproveitar, mas é o verão. Até porque vai estar calor nestes dias. Há regiões a chegarem aos 40 graus. Pois é. Nena, agora na RFM.

0: encosta-te também às grandes músicas, porque elas estão aqui mesmo para isso, para te fazerem acordar com a melhor disposição de sempre. Role Model, agora na RFM.
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Olivia Rodrigo, a dar-te força para começares este dia de trabalho. Se estás assim meio perdido, olha, é quarta-feira, já vamos a meio da semana. Como é que está a ser esta semana de regresso à rotina? Está a gostar um bocadinho? Aos poucos vais lá. É uma fase de adaptação. Diogo Pissarra, na RFM.

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4: E aqui vamos nós para mais uma hora de grandes músicas, a começar com ela, Langley. Logo

0: transformar o nosso dia, ainda que esteja a começar há pouco tempo, porque ainda é muito cedo. Já tens aqui um bom modo para viveres esta quarta-feira com a Shakira na RFM. Daqui a pouco ficas com o Sam Smith.
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1: E vamos lá ver o tempo para esta quarta-feira. Podes contar com céu pouco nublado ou limpo, apresentando períodos de mais nuvens no litoral norte e centro até ao fim da manhã, vento fraco a moderado, possibilidade de formação de neblina ou nevoeiro matinal em alguns locais do litoral norte e centro e uma subida da temperatura máxima. Ótimas notícias para quem está de férias. Por exemplo, vão estar 31 graus em Lisboa, 32 em Faro, 34 em Santarém. Lá para cima vai estar, não vai estar tanto calor, mas também vai estar muito agradável, 25 graus para o Porto. Se isto não são ótimas notícias, porque há quem esteja já ansioso pela chegada do outono. Não! Vamos aproveitar o verão, porque nunca se sabe, entretanto, piscas os olhos e já estamos no Natal e no inverno. Não, nós precisamos de sol. Estás comigo, Jéssica Mendes, daqui a pouco ficas com a Madonna e Sabrina Carpenter na RFA.
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tínhamos. Madonna e Sabrina Carpenter aqui na RFM. Estás comigo, Jéssica Mendes. Eu sei que estamos no início do mês, mas há uma coisa comum a todos os seres humanos, que é dinheiro nunca é demais. O valor extra dá sempre muito jeito. Ainda por cima, setembro, estamos na fase do regresso às aulas. Há muitas famílias a gastarem mais dinheiro. Também há quem vá de férias em setembro, como é o meu caso. 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Só tens que ligar, quanto mais vezes ligares, mais hipóteses tens de ganhar, e depois estar atento ao teu telemóvel para atenderes a chamada e dizeres que na mala estão 50.555 euros. Se isto não dava bastante jeito, diz-me que não. Claro que dava. Então liga já a 761-10-10-10, o número do grandioso Jogo da Mala. Vamos, eu acredito em ti, e sim, ainda vais a tempo. É às 9.

0: Segues agora com o Café da Manhã da RFM, o Pedro, a Mariana e o Luís. Eu sou Jéssica Mendes, cá estarei amanhã à tua espera, a partir das 5 da manhã, das 5 às 7. Podes contar comigo para acordarmos juntos. Beijinhos e até amanhã.
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12: Muito bom dia, estás com a RFM, a semana já vai a meio. Eu sou o Pedro Fernandes, olá Maria Novinho.
13: Olá Pedro Fernandes, bom dia.
12: Tem trânsito para nós?
13: Pai, não tenho muito não, está tudo tranquilo. Alguns abrandamentos para 25 de Abril, mas tudo tranquilo. Haja vantagens para acordar cedo, meus amigos. Hoje sobe a temperatura, já sabes disso, já terás ouvido falar. Temos 37 graus hoje para Évora, 35 para Castelo Branco, Santarém e Porto Alegre já à espera de 34 graus. 32 aqui o empate, Faro, Bragança, Setúbal, Vila Real, Braga e Viseu. Lisboa hoje com 31 graus, 29 para Funchal e Coimbra. Viana do Castelo 26, Porto hoje com 25 graus de máxima.
12: E parece que amanhã será pior ainda.
13: Amanhã
12: mais quente neste caso. As notícias já seguem na RFM.

0: Ei, como é que eu vou tirar uma selfie com tanta gente? Os meus pais, os meus avós, bisavós, os meus tios e os primos. Não cabem todos.
1: Ai, então, é com o iPhone 17.
0: Ai, isso queria eu.
1: Ai, querias? Podes ir ao Milênio.

0: este jovem deveria ser colocado num outro tipo de instituição com um outro tipo de abordagem. Eu digo isto em nome dos direitos dos jovens, porque lhes está a ser sonegado um direito a uma intervenção que lhes é devida.
1: Maria do Rosário Carneiro diz que os sucessivos alertas esbarram sempre na falta de verbas. Afinal, o Chega só decide hoje se vai avançar com uma moção de censura ao governo por causa das polémicas que envolvem Luís Neves. Em entrevista à CNN, André Ventura disse estar inclinado a avançar, mas quer ouvir mais personalidades dentro e fora do partido. Já o ministro garante que não se demite e fala numa campanha de mentiras e difamação. O Irão voltou a atacar bases norte-americanas no Médio Oriente em resposta aos bombardeamentos do Estado Unidos. Teherão diz ter lançado drones e mísseis contra alvos na Jordânia, Bahrein, Kuwait e Iraque e ameaça responder de forma ainda mais severa a novos ataques. A tensão já está a fazer subir o preço do petróleo. O barril de Brent está acima dos 95 dólares, cerca de 10% acima do valor da semana passada. Vladimir Putin acusa o presidente ucraniano de promover terrorismo de Estado. A reação surge depois de Zelensky ter alertado companhias aéreas para o perigo de sobrevoar a Rússia devido à presença de drones ucranianos. Putin diz que Moscovo não negocia com terroristas. Centenas de concentrações estão marcadas para esta tarde em toda a Espanha, em solidariedade com Ceuta. Os protestos coincidem com o dia de Ceuta e surgem após a entrada ilegal de dezenas de milhares de pessoas no enclave. Há também iniciativas contra o racismo e críticas à gestão da crise pelo governo espanhol.

0: 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Quer dizer, com esta agora, puma. Vamos fazer aqui um, como é que os jovens dizem, um shout-out.
1: Shout-out.
0: É tipo dar props.
1: Dá props.
0: Como é que é a malta jovem que nos ouve às 7 da manhã? Provavelmente ninguém. Estão a dormir todos esses jovens, não é?
1: Ainda, quer dizer, por acaso, esta dia 2 de setembro, não sei. Já começou a aula?
0: Não, ainda não começaram as aulas.
1: Começou
0: nada. Mas olha, um projeto, o Projeto Volta, vou já dizer aqui o nome. O Projeto Volta, da reciclagem das garrafas, em que tu pagas mais 10 cêntimos e depois recuperas esses 10 cêntimos quando vais lá depositá-las. Eu era daqueles que torcia um bocado no nariz. Pensei assim, então agora vamos obrigar a pagar mais 10 cêntimos. E as pessoas depois querem lá saber. E ninguém vai alinhar nisto. E é uma forma de eles meterem mais 10 cêntimos ao bolso, porque os preços vão ficar mais caros. Pá, mas tem que dar o braço a torcer. Porque realmente tem funcionado. Tem-se visto muita gente a recolher garrafas. Portanto, vamos ter menos lixo no chão. Há muita gente a colecionar garrafas para depois ir depositar e juntar um belo bolo de euros, neste caso.
1: Há jovens que já têm quase, epá, não digo empresas, mas têm quase, são 5 trabalhadores, e já só vi recolher, no Instagram, só a recolher garrafas.
0: Portanto, isto é sinal de mais reciclagem e menos poluição e menos lixo no chão. Portanto, todo a favor.
2: Espero que sim, só há uma parte do cabo quem tire as garrafas do lixo e deixa o lixo no chão, ou seja, abre os lixos
0: para
2: tirar
0: ir lá buscar as garrafas.
2: Ainda não está bem definidinho.
0: Ou seja, são as pessoas que não as reciclam e eles vão aos caixotes à espera de encontrar mais alguma para ganhar mais 10 cêntimos.
1: Por ganância.
0: Por ganância, exatamente.
1: Aí já é ganância.
0: Mas olha, há gente a juntar belas quantias em dinheiro.
1: Sim, sim.
0: Um amigo meu, que não vou dizer aqui dizer nomes, no outro dia, 130 euros.
1: Num dia?
2: Olha, isso é muita garrafa.
0: Ah, pois é, muita garrafa. Agora, sim, se ele tinha acesso a mais garrafas num sítio especial, se calhar tinha, se calhar tinha. Mas há pessoas a recolher em festivais. Não há?
1: Sim, sim, muita gente a recolher em festivais.
2: Mas as pessoas não são contratadas pelos festivais, tipo,
0: sim.
2: Clientes, exatamente.
1: Que levam até sacos. Não só um, mas vários sacos para poderem encher e depois levar para o sistema Volta.
0: Exatamente.
1: Mas eu já vi, por exemplo, no Instagram, eram 3 miúdos que dedicaram-se a isso quase a tempo inteiro durante
0: todo
1: o verão.
0: É um trabalho.
1: E cada um deles fez 3 mil euros.
0: Estás a ver? Mas que, em quanto tempo?
1: Durante o verão. Eu vi isto em agosto. Não percebi bem desde quando é que eles estavam, mas 3 mil euros para cada um.
2: São muita garrafa.
0: Até
2: são muita
0: coisa, garrafa. Eu acho que deviam fazer campeonatos.
1: De quem é que
0: ganha? De campeonatos de volta.
1: Sim,
0: porque
1: sim,
0: assim também incentivava as pessoas a apanharem mais, não é?
2: Olha. Pois, claro.
0: Quem é o campeão de volta? Havia um prazo, havia um dia em que era, olha, o prazo final. É neste dia X. As pessoas apresentavam-se lá naquele sítio com as suas embalagens.
1: Sacos de 50 litros de lixo.
0: Caminhões.
1: E depois era. Este vídeo que eu vi era. Saquinhos de 50 litros e depois tiravam duas a duas. Era
0: pumba,
1: um
0: pumba.
1: Saquinho de cada lado e estavam eles a pôr. Tumba.
0: Que maravilha.
1: Tumba.
0: Olha, houve quem desse esse palpite já no nosso que barulho é este. Mas estava errado. Não é esse o barulho.
1: Ainda não temos.
0: Mas continuem a fazer esse barulho porque vale muito a pena. E parabéns pela iniciativa e parabéns aos campeões do Sistema Volta que andam a ganhar balões com isso.
1: Parabéns.

0: Virgulho e o Maninho, não está fácil, pois não. É quarta-feira, é a meio da semana, mas olha, o pior já passou, digo eu. Ora, agora falamos de outro assunto, uma experiência cultural acessível que pode fazer toda a diferença. E felizmente há cada vez mais medidas que ajudam a tornar concertos, festivais e espetáculos mais inclusivos.
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0: 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Agora, a seguir falamos de uma... Aliás, tu queres colocar uma pergunta, não é, Luís Pinheiro?
2: Sim, que é... Para mim, eu sei qual é a coisa mais difícil que os pais pedem aos filhos. E gostava de saber depois também a vossa.
0: Ok. Nós já somos pais, não é?
2: Exatamente, exatamente.
0: Será que já pedimos isso aos nossos filhos? O que é que ele está a falar?
1: Fazer a cama, arrumar o quarto?
2: Eu espero que vocês não peçam.
0: A sério?
2: Porque é mesmo muito complicado.
1: Okay. Faz-me um like.
2: É mesmo.
0: Eu já segui no café da manhã da RFM. Pedro Fernandes, Marina Alvim e Luís Pinheiro. Bom dia.
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12: Para muitos, o mês de setembro é tempo de férias, porque não têm a questão do início do ano escolar, porque preferem ficar a trabalhar quando as cidades estão mais tranquilas e esperam encontrar as praias mais vazias neste mês que começa. O que importa é fazer uma pausa para mudar de ares, mudar o ritmo do dia-a-dia, ganhar forças para recomeçar mais um ano de trabalho. Há quem aproveite para viajar e quem fique satisfeito por poder ler um livro, ouvir boa música ou andar a pé. Somos todos diferentes, mas parar de vez em quando deveria ser um direito de todos. Pensa nisto. Bom dia.
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0: Zayn e Die For Me. Passam 20 minutos das 7, quem nos dá as horas é a Dart, onde voltar à rotina custa menos, com tecnologia e eletrodomésticos ao melhor preço. Agora a pergunta que se impõe, que eu não sei qual é, mas que o Luís nos vai dizer, não é?
1: Que é a coisa mais difícil que os pais podem pedir aos filhos.
0: Coisa mais difícil que os pais podem pedir. Mas é para tentarmos adivinhar.
1: Podem tentar. Eu vou dizer qual é que é a minha. E vocês podem dizer qual
2: estou
1: é que
2: intrigada,
1: é a vossa.
2: Porque tudo que eu peço aos meus filhos é uma chatice para eles. Mas eu não vou deixar de pedir.
0: Apaga a luz.
2: É isso, apaga a
0: vai
2: luz.
0: Vai dormir.
2: Faz a cama, põe a luz
0: na hora,
2: máquina.
0: Não é?
2: Exato, arruma o quarto.
0: Tudo que seja tarefas. Ou então obrigações deles, não é?
1: Sim, sim. Mas esta para mim é...
0: Larga os ecrãs.
1: Pronto, essa também é complicada. Mas esta para mim é a mais difícil de todas.
0: Mais ainda do que isto tudo que nós dissemos.
1: Sim, que é quando te pedem para ligar à tia Raquel ou outra tia qualquer.
0: Ah,
1: que faz anos. Dizem
0: é.
1: Assim, olha, Luís, podes ligar à tia Raquel. Mãe, mas quem é a tia Raquel? Então a tia Raquel fazia-te bolachas até aos 6 anos.
0: Pois é.
1: E eu assim, pá, não me lembro, pois como é óbvio, que claro. Não me vou lembrar, não é? E a tia Raquel provavelmente também não se vai lembrar. Não podem ligar vocês e dar os parabéns pela família inteira. Não, não, porque ela vai gostar muito. Ok, então vamos ligar à tia Raquel. Liga à tia Raquel. A tia Raquel diz, estou a tia Raquel, então, tudo bem, olha, parabéns. Mas quem fala? É o Luís, quem fazia bolachas até aos 6 anos, lembra-se? Ah, não, não, desliga. O que é que acontece? Eu estou a imaginar, é o marido depois a perguntar assim, então quem era, filha?
0: Sei lá.
1: Ah, não, isto é fixe, de certeza. Pronto. E depois quem fica mal? Sou eu.
0: É telemarketing.
1: E depois ainda há outra coisa que é, pronto, olha, domingo temos o almoço da tia Raquel.
0: Ah.
1: Então e onde é que é o almoço da tia Raquel? Pronto, olha, é numa terra que ninguém sabe o nome e que não dá para ir de carro. Pronto, então como é que eu vou?
0: Não dá para ir de carro?
2: Estás a gerar um bocadinho, não está?
1: É daquelas coisas que é, não dá para nós irmos lá parar. Não dá,
0: claro.
1: É sempre longe e é a um domingo. A que horas é que é? Ao meio-dia. Pá, não me dá jeito que eu trabalho até sábado. Os pais podem me dar boleia eventualmente. Não, não, os pais vão recar quarta. Porque é porque não dá para ir de carro. E então, pronto, nós vamos 70 km. Aquilo é 70 km a pé, depois de barco e depois vamos mais 30, se calhar, a correr, está bem? E assim, oh mãe, mas eu trabalho até sábado. Pois, ó filho, organiza-te.
0: Organiza-te, tens que ir, não é?
1: Organiza-te porque tens de ir.
0: Vai a família toda.
1: A tia Raquel está à tua espera.
0: Claro.
1: E a tia Raquel fazia bolachas até aos 6 anos
0: para ti. Estás um bocadinho irritado.
1: Portanto, certamente que ela vai estar à tua espera.
0: Isso vai ser este fim de semana?
1: Não, vai ser daqui a 2.
2: Mas olha, Luís, tens que aprender a dizer que não.
1: Vai ser daqui a 2. É pá, estou a tentar. Mas assim é muito complicado. Eu tenho que me organizar, não é?
0: Até
1: tenho que
0: me
1: organizar, porque eu trabalho até sábado, mas eu tenho de ir lá parar num domingo até ao meio-dia. Até ao meio-dia
0: até lá arranjamos uma desculpa.

0: Avicii, The Nights. Ainda agora começou amanhã, calma. Já querem ir para as Nights, não é? Mariana, como é que está o trânsito esta hora?
1: 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Alguma demora a passagem pela Boa Vista, no Porto. Em Lisboa, as demoras são a lentidão no IC19, sentido Sintra-Lisboa, entre Massamá e Reboleira, e alguns abrandamentos também na chegada à ponte 25 de Abril. De resto, vai andando. Boa viagem com a RFM nesta quarta-feira em que sobe a temperatura. Amanhã ainda mais, mas hoje já temos 37 graus de máxima para Évora, Castelo Branco hoje com 35 graus, 34 para Santarém e Porto Alegre, Faro com 32, até Gaguejo, Lisboa, 31 graus hoje para Lisboa, Funchal e Coimbra com 29, Ponta Delgada e Viana do Castelo 26 graus, o Porto hoje à espera de 25 graus de máxima.
0: Muito obrigado, Mariana. Agora as notícias.
2: Olá, eu sou a Beatriz Lopes, Estado acusado de falhar apoio psiquiátrico nos centros educativos. Um em cada 5 jovens internados em centros educativos sofre de perturbações mentais e devia estar numa unidade de psiquiatria. O alerta é da coordenadora da Comissão de Fiscalização destes centros, Maria do Rosário Carneiro, acusa o Estado de falta de investimento. Mantêm-se os problemas no acesso às urgências hospitalares. No Hospital Amadora Sintra, os doentes urgentes com pulseira amarela estão a esperar 12 horas por observação. No Barreiro e em Évora, a espera chega às 7 horas. Em Portimão, Santa Maria e Beatriz Ângelo ronda 6 horas e meia. José Luís Carneiro considera que a polémica em torno do Ministro da Administração Interna está a degradar a autoridade política do Estado. O líder do PS diz que cabe ao Primeiro-Ministro decidir se Luís Neves tem condições para continuar no Governo. Mais de 85% dos cheques-livro foram utilizados na segunda edição do programa. A Ministra da Cultura considera que os números mostram o interesse dos jovens pela leitura, apesar da redução da rede de livrarias aderentes.
0: Muito obrigado, Beatriz. Agora não temos aqui um cheque livre, mas é em cartão. Também podes gastar em livros, se quiseres.
1: Estava muito livre. Estava
0: muito livre.
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0: É um cartãozinho com 15.520 euros.
1: Agradável.
0: É quando está a valer o Que Barulho é Este na RFM com 121, no coração do bairro, para melhor o aconselhar. O número de telefone é o 213814540 e o barulho que está a valer este dinheiro é este. Vê lá se adivinhas. Dá vontade de rir, não é? Ora bem, vamos atender que chamada?
1: Segunda chamada.
0: A segunda chamada?
1: Sim.
0: Então, boa sorte.
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0: Taylor Swift e da Faith of Ophelia. E agora, que barulho é este na RFM?
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0: Cheio de confiança, cá está ele mais uma vez, o António Correia, para jogar ao Que Barulho é Este. Bom dia, António.
2: Bom dia.
1: Bom dia. Bom dia.
0: Então, é desta aqui, António?
2: Não sei, parece fácil, mas parece difícil também ao mesmo tempo.
0: Passa, olha, eu sei o que é o barulho e ao ouvi-lo parece uma coisa diferente. Portanto, faço ideia como é que vocês estão desse lado, tentar adivinhar.
3: Mas já ganhaste alguma vez, António?
2: Já ganhei 3.
3: Sim, até chorudo.
2: Mas foi sempre um pouquinho de dinheiro, não foi assim, prémios chorosos como este.
0: Claro.
1: Hoje são 15.520 euros.
0: Então vamos a isto, António. Para 15.520 euros, que barulho é este? E agora, 15 segundos.
2: Opa, já disseram um portão. Eu vou complementar com um portão elétrico. Fechar um portão elétrico.
0: Fechar um portão elétrico, porque nós temos dito várias vezes que é preciso ser muito específico quando se descreve o barulho.
3: Sim, precisamos da marca do portão.
0: Também não vamos tão longe, não é? Fechar um portão elétrico é o palpite do António. E está errado, António. Pronto, já podes esquecer os portões, se calhar, está bem?
2: Ok.
0: Pronto, está
3: Grande abraço.
0: Até à próxima.
2: Até à próxima.
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0: Five e One More Night. 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
1: Dá, 50 mil euros, maravilha.
0: Dá para comprar muitos livros da Mariana Alvim. O livro de Mariana Alvim, que nem de propósito, está envolto em grande polémica, não é?
2: Vai para a Assembleia da República, sei até que ponto.
0: Isto é capaz de mandar abaixo o governo.
2: É.
0: Cuidado, moção de censura, só por causa disto, é já a seguir.
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0: Ed Sheeran e Shivers. Faltam agora 10 minutos para as 8 e temos de falar na polémica do momento, porque está toda a gente a falar disto, nomeadamente no bar aqui da rádio.
1: Pois é.
0: Foi aqui que estalou o verniz e a grande polémica, que está centrada no livro de Mariana Alvim. Mariana Alvim, esta romancista de renome mundial, escreveu o seu romance intitulado O Amor que Escolhemos.
1: O Amor que Escolhemos.
0: E há a Páginas Tantas, que é assim mesmo que se diz, não é?
2: A Páginas Tantas.
1: Literalmente, exatamente.
0: Durante a história surge ali uma, como é que é dizer, um arrufo entre o casal, não é, Mariana Alvim?
2: É um dilema, não é?
1: Mas aqui é só um detalhe. Eu achei muita graça e de repente isto
0: virou conversa.
1: Virou conversa. Então, a Vitória, aqueles dias, ela tem dois filhos, tem gêmeos, ainda por cima adolescentes, e houve um dia que correu bem, que ela conseguiu fazer o jantar, ainda fez uma sobremesa, estava contente com ela, portou-se bem, porque ela tem ali, às vezes, falta de tempo.
0: E a sobremesa é o cerne da questão.
1: Ora bem, e ela fez um bolo de chocolate, úmido por dentro, não sei se reconhecem.
2: Sim, sim.
0: Um bocadinho autobiográfico, é? Se calhar, não é?
1: Só que eu não faço arroz de pato, portanto.
0: Claro, sim.
1: Metes que ali, feito.
0: Metes ali, mudas uma coisa para disfarçar.
1: Frango.
0: Exato.
1: E então pronto, isto obviamente foi só um detalhe. Ela come um bolo de chocolate, o bolo está muito bom, os gêmeos elogiam, porreiro, está tudo contente. E ela vai repetir, porque o bolo está muito bom. E o marido diz...
0: Não estás a dar o enquadramento todo. É que ela andava a dizer há muito tempo, a queixar-se do peso, e que quer fazer dieta, e está preocupada com a linha,
1: triste,
0: e etc.
1: E há todo um capítulo em que ela não consegue enfiar as calças.
0: Antes disto.
1: A roupa não lhe serve.
0: E partilha isso com o marido, não é?
1: Ora bem, mas também sabemos que quando ela fica triste porque as calças não lhe servem, o que é que ela faz? Come um donut.
0: Pois, não pode ser.
1: Porque quando estás triste, comes porcaria. E a Vitória é um bocadinho
2: certo,
1: essa pessoa.
2: Certo.
1: E então, exatamente, ela já se tinha queixado do seu peso, mas é que ela não se queixa tanto em voz alta, é mais um complexo dela. Mas sim, claro que sim, está com peso a mais, segundo ela. Quando vai repetir a fatia, o marido diz: vais comer outra?
2: Difícil.
0: Vais comer outra. Difícil.
1: E a Vitória ficou chateada.
2: E bem.
1: Ficou chateada. E bem.
2: Mas a polémica, na minha opinião, e bem.
1: Não é? E ele até diz: não, mas eu só queria ajudar, tu é que te queixas dos quilos
0: claro,
1: a mais.
0: Ela até... Ela até podia estar distraída, não é? Tipo, olha, às vezes vais na onda, não é?
1: É.
0: E ele diz: olha, amor, atenção, podes comer à vontade, que eu gosto de ti de qualquer maneira.
1: Mas eu não disse isso.
0: Mas
1: eu não disse isso.
0: Tu andas a queixar-te do peso há não sei quanto tempo, por isso, se calhar, estou-te só a alertar, olha, como à vontade.
1: E é esta a polémica, Luís, percebes? Ou seja, eu quando escrevi isto é um parágrafo, isto é um pormenor. Pronto, ela fica chateada com o marido, claro, não é? Depois ele manda uma mensagem.
0: Mas não para tem que ficar chateada
1: e ela,
0: com
1: à espera que adormeças. Depois há aqui uma coisa dentro no casal. Mas deu polémica porquê? Porque um dos meus leitores, homem, diz: então, mas ele estava a ajudá-la, ela não tem que ficar chateada. Oh, meu amigo, temos aqui uma polémica. Eu acho que ele não tem nada a ver com isso. Ele não tem
2: nada. Ora, aí está. Também acho que não.
1: E ela ajudar.
2: Porque há aqui uma parte muito importante que é: se a mulher, se a Vitória neste caso, fica, está muito insegura com aquilo, já partilhou isto com o marido, e se há um dia que está feliz a jantar à mesa, em que está tudo ali em bom ambiente, ela tem tempo para fazer o jantar, faz um bolo, repete o bolo, é porque está a aproveitar aquele momento de felicidade, o marido não tem nada de lhe cortar as vasas e dizer tipo: então vais comer outra? Pois não te queixas.
1: Epá, o Luís está do lado da Vitória.
2: É aproveitar ali aquele momento. Isto é um bom momento familiar. Vou estar agora a estragá-lo.
1: Não é?
2: A dizer isto.
1: Pronto.
2: Vamos aproveitar só este momento familiar. E se o bolo está bom,
0: imagina,
2: é o quê? É para comer.
0: Mas,
2: não
0: se
2: é?
0: Se ela tem dito assim, se ela tem levado a coisa com ligeireza e dito assim: ah, tens razão, olha, tens razão, realmente estou bem só com uma fatia. E a coisa acabava ali.
1: Mas, problema... Era que este leitor estava à espera que ela fizesse.
2: Mas o problema é que ela é muito insegura em relação a isto.
0: Imagina,
2: ou seja, a insegurança dela já vem de há algum tempo. Portanto, ela obviamente que nunca vai responder com essa ligeireza, porque o marido sabe, está informado, que aquilo é uma coisa que lhe pesa.
0: Mas imagina que eu, quando cada vez que bebo,
2: não é?
0: Cada vez. imagina cada vez que eu bebo vinho tinto que me dói a cabeça no dia a seguir. E de repente estou à mesa e bebo um copo de vinho tinto e vou repetir. E a Rita dizia-me assim: olha, que amanhã tens dor de cabeça, não te esqueças disso.
1: Mas
0: olha,
1: tu sabes.
0: Tens razão.
1: Não precisas que a Rita te diga, tu sabes.
0: Exatamente. Posso estar distraído, lá está, posso estar tão imbuído no espírito do jantar e está tudo a correr muito bem.
2: Mas é completamente diferente, porque não é uma coisa que te ponha inseguro. A insegurança é uma coisa que te leva a um sítio, se calhar, pá, é muito, muito triste. Pode-te levar a uma depressão, não é? Ou seja, esta coisa da comida, muita gente põe na comida a forma, como a Mariana estava a dizer, e muito bem, a forma de chegar a um nível de felicidade como desculpa. E depois, obviamente, que isso tem consequências, não é?
1: Mas
2: no
1: é.
2: Peso e na...
1: O Luís percebe a Vitória, Pedro, percebes? O Luís percebe a Vitória.
0: Perceber.
1: E agora, o que
0: percebo,
1: a Vitória fez? Ficou chateada, ficou na sala. O António e o marido enviaram uma mensagem dizendo: anda lá para a cama, e ela: está à espera que adormeças.
2: Porque ela não a quer ver já.
1: Ela ficou chateada, ficou. E depois o que é que ela foi? Foi à cozinha comer Uma boa fatia de bolo de
0: chocolate. Outro, a terceira.
2: E
1: não,
2: bem.
1: Não, porque ela não comeu a segunda porque ela estragou o ambiente.
2: Ah, e há outra coisa que é à frente dos filhos, que é pior ainda.
1: Os filhos ficaram felizes. Os filhos entreolharam-se e disseram: mãe, mas o bolo está ótimo.
0: Bom.
1: Isto é no romance, o amor que escolheu.

0: Damásio, como antes, são quase 8 da manhã. Voltamos já a seguir com as notícias na RFM e o trânsito, claro.
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3: Olá, eu sou a Beatriz Lopes. Ainda não se sabe se há portugueses entre as vítimas de acidente no Egito. Pelo menos 16 pessoas morreram e 28 ficaram feridas num acidente com um autocarro no Sinai do Sul, no Egito. O veículo capotou numa região muito procurada por turistas. O Ministério da Saúde mobilizou 20 ambulâncias para o local. Ainda não são conhecidas as nacionalidades das vítimas. Um em cada 5 jovens internados em centros educativos sofre de perturbações mentais e devia estar numa unidade de psiquiatria. O alerta é da coordenadora da Comissão de Fiscalização destes centros, Maria do Rosário Carneiro, acusa o Estado de não garantir o tratamento adequado. Num universo de cerca de 165 jovens, 33 têm problemas de saúde mental, o que acaba também por comprometer o processo de reabilitação dos restantes. Um ano depois do acidente no elevador da Glória, a oposição na Câmara de Lisboa volta a acusar Carlos Moedas de falta de transparência e de se desresponsabilizar. PS, Livre, Bloco, PCP e Chega dizem que continuam por esclarecer responsabilidades, apoios às vítimas e medidas tomadas depois da tragédia. O acidente provocou 16 mortos e 24 feridos. Era para ser ontem, mas só hoje deverá ser conhecida a decisão do Chega sobre uma moção de censura ao governo, na sequência das polémicas que envolvem Luís Neves. Em entrevista à CNN, André Ventura justificou o adiamento com a necessidade de ouvir mais personalidades dentro e fora do partido.
4: Eu, pessoalmente, estou mais tendente a avançar do que a não avançar face a este conjunto de suspeitas que lhe referi. Porém, farei aquilo que, em nome da integridade e da decência, acho que deve ser feito. E a partir do momento em que tomarmos a decisão, iremos até ao fim com ela.
3: Já o ministro Luís Neves garantiu ontem que não se demite e diz estar a ser alvo de uma campanha de mentiras e difamação. O Irão voltou a atacar bases norte-americanas no Médio Oriente em resposta aos bombardeamentos dos Estados Unidos. Teherão diz ter lançado drones e mísseis contra alvos na Jordânia, Bahrein, Kuwait e Iraque e ameaça responder de forma ainda mais severa a novos ataques. A tensão já está a fazer subir o preço do petróleo. O barril de Brent está acima dos 95 dólares.
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0: 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Bom dia, estás com o Café da Manhã da RFM. Olha, e nós pensávamos que isto era um mito, pelo menos eu pensava que era um mito, e afinal é verdade. Estamos a falar do xixi de rato nas latas de refrigerantes, e não só.
1: Eu queria antes, Pedro, de tu ires para a história que tu queres contar, eu queria só partilhar aqui uma história do passado. Uma vez fomos almoçar fora, Pedro, eu e a equipa. Ora, como ontem, mas era termos mais, e pedimos latas de refrigerante.
2: E é um restaurante pior, calculo eu.
1: Claro, não tão bom pior. Como o de ontem. Claro.
0: E mais barato.
1: E então pedimos latas de refrigerante, que chega, e a rapariga que nos estava a servir começa a abrir as latas. E eu, pronto, não gosto que façam isso por mim, eu prefiro abrir a minha lata. E ela estava um bocadinho longe de mim, na outra ponta da mesa, e ela começa a abrir, e eu digo, não, deixa-te a mim eu abro. E eu devo ter feito assim um bocadinho, antes que ela abrisse, devo ter feito assim um bocadinho exaltada. Olha, deixa-te. E o Pedro Fernandes? E Paulo Pereira, nosso coleguinha também, na altura da nossa equipa, estávamos à tarde aqui na rádio, nosso produtor, gozaram comigo, aliás, na altura não disseram nada, no dia a seguir trouxeram este assunto para a rádio. Ai, Mariana, ninguém pode abrir a lata dela.
2: A latinha,
1: eu tenho que limpar primeiro com o gordinão.
2: Claro.
1: Fui gozada. Ao que eu disse, eu sou da geração xixi de rato nas latas.
0: Sim,
1: eu
0: sempre soube falar disso.
1: Sempre
0: soube
1: falar nisso. Portanto, eu limpo a minha lata, gosto disso.
2: Isto é uma informação que foi passada de geração em geração.
0: Exatamente. Até
2: me atrevo a dizer.
1: E eu acho que não é mito, porque há sempre alguém que conhece o primo da outra que passou por isso. Não sei. Não é que o nosso Paulinho Pereira está doente, graças a Deus não é grave, pode ser grave, ele está bem, mas chegou a ser internado. Estamos
0: pois
1: aqui.
0: Foi. Pai, eu não sabia, soube desta informação dramática. Ontem, e pronto, e confirmou-se que isto é verdade e que pode ser perigoso.
1: Não é? Começa com uma gripezinha, febre e tal coisa, mas depois prolonga, nunca mais fica bom. Lá fez umas análises, é o xixi de rato.
0: E aí foi o xixi de rato numa lata.
2: Fogo.
0: Que ia tramando o nosso Paulo Pereira.
2: Que horror.
0: Sabias disto, Luís?
2: Eu sabia que isto era um mito, mas.
0: Achavas que era um mito?
2: Não, ou seja, assim, achava que era um mito e quando estava com os meus pais limpava sempre. Limpava sempre. Depois deixei de limpar as latinhas.
1: Agora vais voltar a limpar.
0: Mas é que é assim, o limpar, não sei se também resolve alguma coisa. Achas que passar um guardanapinho tira tudo o que é a urina do rato, se estiver lá.
2: A minha era t-shirt, eu passava sempre a t-shirt.
1: Sim, alguma coisa com algodão. Eu passo o guardanapo. E às vezes ela vem com a condensação, com aquela água, e eu uso essa água. Se não, faço.
0: É pá, mas eu acho que isso não resolve nada.
1: Não, quanto muito a tirar, um bocadinho.
0: É uma questão de sorte.
2: Olha, mas disseram-me também que, aliás, Duarte Pitangrão, que está bastante informado sobre este tema, disse-me que a Corona começou a pôr o limão dentro da garrafa e antes disso espetava-se ali em cima da garrafa, precisamente para tirar e para eliminar as bactérias do xixi, do tal xixi de rato.
0: Mas espera, estamos a falar de garrafas. A garrafa tem a carica protege o gargalo. Na lata não.
2: Sim,
0: a lata,
2: sim.
0: Quando tu abres a lata, o xixi pode acabar por entrar.
1: Olá.
0: Na garrafa, na carica, não tens esse perigo.
2: Este foi o que o Duarte Pitangrão
0: disse. O Duarte é parvo.
2: Pronto, okay. Isto tens de resolver depois com ele. Eu só estou a passar aqui uma informação que eu achei que era pertinente.
0: A não ser que haja corona em lata.
2: Não há,
1: não
2: penso
1: sei.
2: Que não há.
1: Não
2: e, não há. Sei se, e não sei se tu pões limão na corona em lata, não é? É estranho.
0: Se te derem, mas pronto.
2: Então é andar sempre com limão, sempre que fores beber bebidas de lata, é andar sempre com limão.
1: Acaba-se o mito, tenham cuidado, limpem a lata.
0: Exatamente.
1: E não gozem com os amigos que limpam a lata.
0: E se mais alguém sabe algum caso, que nos conte.
1: Pois
0: para confirmar, não é?
1: Sim, sim.
0: 962-007-888.
1: E o Paulo Pereira está melhor ou já vai trabalhar? Já está tudo
0: força,
1: bem, graças a Deus.
0: Força, Paulo Pereira. Estamos contigo.
2: És um herói.
0: Também porque é que ele foi beber xixi de rato.
2: O herói do xixi de rato.
0: Coisas tão boas para beber.

0: Damiano David na RFM, bom dia. Ora, e setembro? Setembro tem algo que ninguém gosta, não é? Que é o fim do verão.
1: O fim do verão e o regresso à rotina, arrumar os chinelos de praia no armário.
2: Ventos fortes, as primeiras chuvas.
0: Pois é, bem como as chuvas. Olha, agosto já nos presenteou também com elas, não
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0: Ora, já a seguir na RFM, quem vem aí é a Shakira e Burna Boy. Fica por aí com as grandes músicas da tua rádio. Boa quarta-feira.
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0: Dai, dai. E também dói, dói.
1: Boa!
0: Não é? Dói, boa. Dói. Hoje acaba-se aqui um mito, que nós achávamos que era um mito, que é o de podermos ficar gravemente doentes quando se bebe diretamente de uma lata, porque pode ter o tal xixi de rato.
2: É mesmo verdade,
0: é mesmo histórias. Verdade, porque nós tivemos aqui um caso de uma pessoa próxima que sofreu muito com isso. Agora também há outros cuidados a ter, não é? Que aquelas pessoas que limpam com o guardanapinho, não é, Joel?
3: Uma questão pertinente. Uhum. Limpa-se a lata ou o guardanapo? Uhum. E durante a refeição, limpa-se os beiços ou mesmo o guardanapo?
1: Olha, é um bastante dilema.
0: É pá, não, Joel, pede-se outro guardanapo, cuidado. Não é?
2: Eu acho que faço é limpo. Eu tenho mesmo o hábito de limpar com o guardanapo.
0: Ah, espera aí, Joel, afinal é pior.
2: Não, eu limpo com o cantinho do guardanapo, limpo a lata, limpo bem, não é? Com água, com.
0: Sim.
2: E depois uso o resto do guardanapo que está no colo, uso o centro do guardanapo para limpar a minha boca, não é o cantinho do guardanapo.
1: Por isso é que eu limpo a t-shirt.
2: A boca?
1: Eu não vou pôr a t-shirt na boca, não é?
0: Portanto, é pá, mas mesmo assim,
1: mais vale limpar a t-shirt.
0: Ficas com bactérias ali.
1: Não, porque depois a t-shirt é para lavar.
0: Eu acho que o guardanapo é mais grave. Eu acho que o melhor é pedir outro guardanapo. Se limpas, porque as bactérias não vão ficar quietinhas.
1: Mas também.
0: Não fomos usados só neste cantinho, não vamos sair daqui.
1: Mas tu queres passar por isso também num restaurante? Que é, desculpe, dê-me só mais um guardanapo, se achas.
0: Então,
1: para quê?
0: Não
1: é só para limpar aqui o xixizinho de rato.
0: Então, se tu já pediste.
2: Sim,
0: já. Sim. Se tu já pediste ao empregado para não.
1: Eu nunca passem vocês, eu não quero.
0: Se tu já pediste ao empregado para não abrir a lata, porque és ser tu a abrir para limpares antes, portanto já estás assim.
1: Já estás assim, não é? Mas não é? Ainda estás mais assim.
0: Então, mas se é para. É, a saúde está em primeiro lugar. Mas primeiro a saúde e depois a estética.
2: Não, mas para os jovens podes... é a culnas, é a aura.
1: Não, mas tu podes. Resolve-se o problema, limpa na t-shirt. A t-shirt.
0: Não sei, tu vais querer ter xixi de rato na tua t-shirt. Também não quero.
1: Tu não vais ter propriamente. Primeiro, nem todas as latas têm, não é?
0: Exatamente.
1: É só uma questão de segurança. Portanto,
0: mas
1: nem
0: calhando,
1: sabes vai ficar.
0: Mas calhando em ter.
1: Nem sabes vai ficar. E depois é, tu nunca vais pôr a parte de baixo da t-shirt
0: não
1: na
0: quero,
1: tua boca.
0: Não quero, a minha t-shirt é a minha t-shirt. Está em
2: e
0: contato com o corpo.
2: Não t-shirt, se tiver camisa.
1: Oh, meninos, então ponham um guardanapinho na boca e limpem à cara. Façam um xixi que vocês
0: quiserem. Eu peço outro guardanapo.
1: Epá, eu não peço.
0: Pois, preferes ter a t-shirt com xixi de rato.
1: Eu prefiro não passar por isso.
0: Ainda por cima, nós sabemos que tu nem lavas as t-shirts todos os dias. Depois fica aquilo no armário. No outro dia a seguir vais usar a sua, está mesmo a t-shirt. Pois já foste.
1: E sabes o que é? Poupo muito mais do que tu, percebes? Poupo muito mais.
0: Ah, poupas porque acabas por almoçar e jantar.
2: Seres porco?
0: Não.
2: Seres porco?
0: Sabes o que é que ele poupa? Sabes o que é que ele poupa? Porque depois almoça e janta no hospital. Sai mais barato.
2: Pois. E pagamos nós, os contribuintes?
0: Exato, pagamos todos, não é?
1: Todos!
0: Como ontem no restaurante dele. Mas já falamos disso também, mais daqui a pouco.

0: Maria Joana. E agora o trânsito. Maria Joana, Mariana, como é que está no trânsito?
1: O trânsito está complicado no IC19, houve acidente no sentido Sintra-Lisboa, junto a Queluz, está a provocar filas desde Massamá. Se não circular lenta no sentido do Benfica Aeroporto, entre Telheiras e o aeroporto, é o habitual a esta hora. Também há 5 para Lisboa, com filas entre Oeiras e Carnaxide, e o habitual para as Amoreiras. A VCI no Porto, sentido Freixa Rábida, com filas entre Bonjoia e o Amial, e no inverso, há demora entre Coimbrões e a Boa Vista, os acessos à VCI também já compactos a esta hora. Quanto a esta quarta-feira, está quentinha, sobe bem a temperatura e amanhã ainda mais. Hoje 25 graus de máxima para o Porto, 26 para Viana do Castelo e Ponta Delgada, Leiria com 27 graus, Funchal e Coimbra 29, Guarda 30, Lisboa 31, 32 hoje de máxima para Faro, Setúbal, Viseu e Braga, Castelo Branco, Beja e Évora, aliás, Castelo Branco 35, Beja 36, Évora hoje com 37 graus de máxima.
0: Upa, upa. Obrigado, Mariana. Passamos para as notícias na RFM.
2: Olá, bom dia, eu sou a Beatriz Lopes. Explosão fecha a estação ferroviária na Alemanha. Dois feridos ligeiros numa explosão junto à principal estação ferroviária de Augsburgo, na Alemanha. Um objeto ainda não identificado explodiu numa passagem junto à estação e partiu várias janelas. A estação foi encerrada e a circulação de comboios está suspensa. Ainda não se sabe se há portugueses entre as vítimas do acidente de autocarro no Egito. 16 pessoas morreram depois do autocarro ter capotado na Península do Sinai, uma zona muito procurada por turistas. Foram enviadas para o local 20 ambulâncias. O Estado está a falhar no apoio aos jovens internados em centros educativos. O alerta é feito pela coordenadora da comissão que fiscaliza estas instituições. Maria do Rosário Carneiro diz que 20% destes jovens sofrem de perturbações mentais e que deviam ser acompanhados em unidades de psiquiatria. Os ministros dos Negócios Estrangeiros da União Europeia reúnem-se hoje na Irlanda para discutir novas sanções à Rússia e a situação no Médio Oriente. Portugal estará representado por Paulo Rangel.
0: Muito obrigado, Beatriz. 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

0: temos de voltar à polémica do dia, do mês, do ano, do século, em que está envolto o livro de Mariana Alvim, O Amor que Escolhemos. É verdade, se não sabes o que é que estamos a falar, vai já comprar o livro, porque já está nos tops.
1: Já, para cá está.
0: Está, está, senhor. Eu cada vez que passo numa livraria troco, engato no primeiro lugar. Ele está sempre nos tops, sempre nos tops.
1: Muita gente faz isso, tem muita graça.
0: Mas a propósito de um trecho, não é? De um excerto deste livro, é que fala de uma discussão de casal. Que não era para ser uma discussão, era uma situação normal à mesa em que ela...
1: Vitória está a jantar com a família, com o marido e com os gêmeos, repete a fatia de bolo de chocolate que estava ótimo e o marido diz...
0: Vais comer outra.
2: Vitória que já tinha alguma insegurança em relação
1: ao
2: peso.
1: Tipo. Ao seu peso, exatamente. Ela engordou, tem engordado ultimamente, está um bocado triste por causa disso, que terá comentado e ele diz mesmo, mas só estou a ajudar.
0: Claro,
1: tu é que te queixas dos quilos a mais.
0: Isto teve muito mal. E esse marido teve muito mal, que isso não é apontamentos que se façam à sua esposa, não é? Porque isso causa insegurança.
2: Muito bem.
1: Olha o Pedro mudar.
0: E como assim mudar? Foi sempre
1: isto. O Pedro recebeu uma mensagem de sua mulher.
2: Foi.
0: Mas eu mudei de discurso. Então não foi isto que eu disse.
1: Constou-me que Rita.
2: Ah, disse.
1: Uma mensagem ao Pedro.
2: Ah, sim, sim.
0: Claro, ia concordar com a minha
2: opinião.
0: Pronto,
2: mas ao menos mudaste a opinião. Isso é.
0: Eu mudei de opinião.
2: Às vezes também mudar de opinião.
0: Às vezes foi exatamente o que eu disse há uns minutos. Quando falámos disto a primeira vez. Diz a minha mulher, um marido que quer ajudar, quanto muito come metade da fatia dela. E assim ela come menos sem perceber. Hã? Não está bem visto?
1: Ah, tipo, subtilmente vai lá
2: provar.
1: Sim,
2: subtilmente.
1: Tens razão, está ótimo, dá-me um bocadinho.
0: Deixa-me
1: da
0: provar,
1: tua fatia.
0: Não é? Deixa-me provar. Exatamente.
2: Isso é bem jogado.
0: É isto que o marido a sério faz. E ainda diz que o Luís também tem muita razão. Que o problema é a insegurança que isso causa. Além disso, tens de ler o livro para perceberes as inseguranças da Vitória.
1: Tomé!
0: Esta parte não devia ter.
1: Porque o Luís há bocado mostrou-se muito sensível, percebeu a Vitória, personagem deste romance. Este romance é ficção, obviamente. Rita, obrigada. Foste a única que leu o meu romance. Porque o Pedro e o Luís estão aqui cheios de opinião. Mas não, eles não conhecem
0: agora,
1: a Vitória e o António.
2: Já lemos um bocadinho. Ouve lá.
0: Agora
2: já lemos. Isto já é um bocadinho.
1: Vocês não conhecem o António, o marido da Vitória. E a Vitória, querida Vitória.
0: Mas
1: o António.
0: Palpita-me que a Vitória a gente conhece mais ou menos.
2: O António é o.
0: Não é? Faz.
2: Faz bolinho úmido.
0: Sim, inseguranças com o peso.
1: Isto não é autobiográfico, mas amigos.
0: Pois, está bem. Isso é o que dizem todos. Isso é o que dizem todos.
2: O António é um traste.
1: Não, António é uma personagem secundária. O marido das protagonistas são secundárias.
0: Okay. Mas vamos trazer aqui os ouvintes para esta discussão. Vocês acham que o marido ou a mulher, isto agora.
1: Claro, pode ser para os dois lados, não é?
0: Mas
1: estamos a falar de personagens.
0: Uma pessoa que manifesta preocupações com o seu peso e com a capacidade de fazer uma dieta vai para comer a segunda fatiazinha do bolo. A outra pessoa, a outra cara metade, não é? O outro lado do casal deve dizer alguma coisa, deve comer sutilmente metade da fatia dizendo que só quer provar, ou deve ficar caladinho e bater palmas. Sim, senhor, olha aí, está uma boa dieta. Desculpem.
1: Já está caladinho.
2: Ou então também há outra opção, que é não dizer absolutamente nada e ficar na sua.
0: Claro.
1: O Luís hoje está sábio.
2: Que é só essa. Claro. Também há essa opção.
0: Pois há.
1: Caladinho.
0: 962007888. Como é que é? Caladinho és um gênio, não é?
1: Caladinho és um gênio.
0: Caladinho és um gênio.
1: Dá cá mais uma fatia que está bom.
0: Ai, ai, João Daniel e as

0: Fernando Daniel e voltas, faltam 15 minutos para as 9 da manhã. 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Olha, também é uma boa hora para comprares o bilhete para o espetáculo do nosso Duarte Pita-Negrão, que é um stand-up, um solo stand-up comedy que vale muito a pena ver.
1: É verdade, é o segundo solo de Duarte Pita-Negrão, chamado Personagem Secundária, e ainda há bilhetes para Oliveira das Mães no dia 29 de outubro, dia 6 de novembro em Braga, de 10 de novembro em Lisboa, dia 5 de dezembro no Porto, 10 de dezembro em Leiria, 11 de dezembro em Évora e 12 de dezembro em Almada. Portanto, é passares nos locais habituais para comprares o teu bilhete, porque nós também vamos adquirir o nosso, ainda não adquirimos, e temos de nos apressar porque para Lisboa está, vai ficar.
0: E nós somos tão bons amigos que nem vamos pedir convites, vamos mesmo comprar.
1: Apoiar a cultura.
2: E já fomos ver o Duarte ao vivo, agora o novo espetáculo vale mesmo a pena. Então, Personagem Secundária com o Duarte Pita-Negrão.
0: E nós apoiamos uns aos outros, como apoiámos ontem o Luís no seu restaurante. Aliás, nós ontem pagámos o ordenado a uma pessoa.
2: Foi mais caro do bilhete do Duarte, não é?
1: Isso fica-vos tão mal. Fica-vos tão mal. Olha, a Catarina Moreira foi lá e disse muito melhor do que vocês, e vocês estão comigo todos os dias. Percebem? Olha, percebo uma grande diferença. É a grande diferença.
0: Por nós estarmos contigo todos os dias é conseguirmos ser sinceros.
1: É a grande diferença.
2: Nós estamos bem.
0: Nossa amizade é verdadeira.
1: O Pedro está a dizer que é demasiado caro, já percebes?
2: E Pedro, que foi quem pediu o segundo pijaminha de sobremesa.
1: Pois,
2: atenção.
1: É que ele abusou.
0: Você abusou.
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0: Jonas Blue e Maliv, Edge of Desire. Bom dia, boa quarta-feira com a RFM. Voltamos aqui à discussão do bolo, não é? Do bolo da Mariana Alvim, que é ótimo, Mariana Alvim. Podes comer as fatias que tu quiseres.
1: É o melhor, é o melhor bolo
2: obrigada,
1: de sempre.
2: Obrigada, Pedro e Luís, mas não estamos a falar do bolo da Mariana Alvim.
0: Pois é, pois
2: estamos
0: é,
2: a falar
0: é,
2: do claro. Bolo da Vitória, que é uma personagem de um romance, é ficção.
0: Ah, pois é, pois é.
1: Claro. Vitória Alvim.
0: Esquece-me.
2: Não, Victoria Park. Que ela é filha de pai inglês. A Vitória fez um bolo de chocolate quase tão bom como o meu. Repete a fatia ao que o marido António lhe diz: vais comer mais uma. E a Vitória levou mal. E temos leitores deste romance que dizem: porquê é que ela levou mal? Ele só estava a ajudar.
0: Olha, realmente. Diz aqui o Amadeu: ao ouvir a história, fiquei com mais uma certeza. É mais fácil um homem acertar nos números do Euromilhões duas ou três vezes do que ter razão no que quer que seja em relação à esposa.
2: Boa, Amadeu!
0: Amadeu!
1: Oh, Amadeu, pá! Tá. Isso deixa-me triste, Amadeu. Não vou mentir. Isso deixa-me triste.
2: Tu deste razão à Vitória, Luís.
1: Eu dei razão à Vitória. Isso deixa-me triste, Amadeu.
0: Mas também dás razão ao António ou Amadeu nesta parte que às vezes é difícil adivinhar o que é que elas estão a pensar.
1: É pá, não.
0: Ah, não? Tu és um mentalista.
1: Não, mas com comunicação tudo se faz. Tudo se sabe com
0: ai,
1: comunicação.
0: Ai, que ele está cheio de violinos.
1: Não estou cheio de violinos.
0: Deves ter feito alguma.
2: O que é que ele quer?
0: Deves ter feito alguma.
1: Eu vou dizer uma coisa. Eu cresci cheio de mulheres. Eu não cresci com homens. Eu cresci numa família que é só mulheres. Portanto, eu estou habituado, desde miúdo, que com comunicação as coisas se fazem.
0: Claro,
1: eu
0: claro.
1: Nunca tive esse discurso de: ei, agora pensar no que é que ela está a pensar. Poxa, isso é que é muito complicado.
2: Mas então, o sotaque
0: é do norte.
2: O sotaque dos homens do Luís.
1: Eu nunca tive esse discurso.
0: Os homens do Luís são do norte. Na cabeça dele. Olha, vamos ouvir a Paula.
3: Então é assim. Se nós queremos ajudar a pessoa, qual é a única decisão que podemos tomar? É alertá-la, não é? Se não queremos ajudar, pois olha, deixa andar. Epá, se é para ajudar, alertar. Pelo menos dar o clique ali na consciência.
0: Olha, e é uma mulher a dizer isto.
2: Mas a Vitória não pediu ajuda ao António. De facto quer emagrecer. Mas o bolo de chocolate estava bom. Ela sabe que o bolo engorda. Ela quis comer, ela é adulta. O António, ela não pediu ajuda ao marido.
0: Claro, claro. De outra maneira, era meter picante no bolo. Ter uma coisa qualquer no bolo que ficasse aquele saber mal, não é?
1: Isso eu acho que pode ser, isso pode ser divertido.
2: Não é? Eu quero ver o Pedro a pôr picante nos bolos que a Rita fica.
0: Não, porque eu os como. Não é? Eu dou mal com o picante, vocês já sabem.
1: Mais rápido.
0: Eu como muito rápido.
1: Tu comes mais rápido.
0: Por acaso ela fez, olha, uma tarte de pera, está incrível.
2: Ah, mas não
1: pode repetir. E trazer para cá é que está quieto.
0: Não, nós comemos lá em casa. Não sobra nada.

0: Fonseca e o Amor Sem Pressa, o David que vai estar connosco no Que Grandioso Espetáculo Este, no Porto, 17 de Outubro. Já estamos só com os últimos bilhetes à venda, está mesmo quase a esgotar, por isso,
1: apressa-te.
0: 17 de Outubro. Já a seguir as notícias na RFM.
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0: Boa quarta-feira, estás com a RFM, estás a sair agora de casa. Como é que está o trânsito, Mariana?
1: Vamos, isso complicou um bocadinho. 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Atenção que tivemos acidente no IC19, sentido Sintra-Lisboa, junto à Queluz, provoca fila desde o Cacém. Acidente também no Eixo-Norte-Sul, sentido Norte-Sul, a provocar filas entre Lumiar e as Laranjeiras. A segunda circular de resto lenta no sentido Benfica-Aeroporto, entre Telheiras e o Aeroporto. No inverso, a demora entre Sacavém e a Portela. O habitual é esta hora também para a 25 de Abril e para as Amoreiras na

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3: Olá, eu sou a Beatriz Lopes. É um número expressivo, 85% dos jovens portugueses já usam inteligência artificial. A inteligência artificial já faz parte do dia-a-dia da maioria das crianças e jovens portugueses. De acordo com o relatório EU Kids Online, 85% dos jovens entre os 9 e os 17 anos já usaram estas ferramentas e quase metade recorre à inteligência artificial para trabalhos escolares. Entre os 15 e os 17 anos, essa utilização para a escola sobe para 63%. O Estado está a falhar no apoio aos jovens em centros educativos com problemas de saúde mental. O alerta é feito pela coordenadora da comissão que fiscaliza estas instituições. Maria do Rosário Carneiro diz que 20% destes jovens sofrem de perturbações mentais e deviam ser acompanhados em unidades de psiquiatria.
4: O centro educativo tem recursos finitos nesta área e este jovem deveria ser colocado num outro tipo de instituição com um outro tipo de abordagem. Eu digo isto em nome dos direitos dos jovens, porque lhes está a ser sonegado um direito a uma intervenção que lhes é devida.
3: A falta de apoio aos jovens com problemas de saúde mental está também a comprometer o processo de reabilitação dos restantes. Um ano depois do acidente no elevador da Glória, a oposição na Câmara de Lisboa volta a acusar Carlos Moedas de falta de transparência e de se desresponsabilizar. PS, Livre, Bloco, PCP e Chega dizem que continuam por esclarecer responsabilidades, apoios às vítimas e medidas tomadas depois da tragédia. O acidente provocou 16 mortos e 24 feridos. Só para 1114, o número de mortos nas cheias que atingiram o Nepal há uma semana, junto à fronteira com a China. Há ainda perto de 4 mil desaparecidos, entre eles estão pelo menos duas cidadãs portuguesas. Centenas de concentrações estão marcadas para esta tarde em toda a Espanha, em solidariedade com Ceuta. Os protestos coincidem com o dia de Ceuta e surgem após a entrada ilegal de dezenas de milhares de pessoas no enclave. Há também iniciativas contra o racismo e críticas à gestão da crise pelo governo espanhol. No desporto, Echeverri já está em Lisboa para assinar pelo Benfica. O médio argentino de 20 anos chega à luz por empréstimo do Manchester City.

0: Moving to the Sun. Olha, não dá para isso, mas dá quase. Só não vou porque é muito quente. Mas se não, 50.555 euros, se calhar ainda davam. É até às 9:15, faltam 7 minutos.
1: 7 minutos que ainda podes ligar para o 761-10-10-10. O custo da chamada é 1 euro mais IVA. Fica atento ao telefone, por volta das 9:15 vão ligar-te. Só tens de dizer quanto é que está dentro da mala.
2: 50.555 euros, é isto que tens de responder quando te perguntarem quanto dinheiro é que está dentro da mala. Já espreitei o estúdio e
0: está pronto.
2: O polícia à paisana já chegou.
0: Já lá está, né?
2: Portanto, já lá está. Está muito bem vestido.
0: Isto não há cá falcatruas, isto é mesmo sorteio, atenção.
2: Sim. E é um polícia, tem um físico poderoso. Portanto, está lá mesmo falcatrua.
1: Vou ter que ir lá ver para ver se o Luís está a falar a sério.
2: Tem um físico poderoso.
0: Olha, atrevida.
2: Que eu já ouvi.
0: Leva-lhe bolo de chocolate.
1: Claro, ele pode, ele está em boa forma.
0: Faltam 5 minutos. 5 minutos não. 6 minutos agora é que é. Faltam 6 minutos então para fecharem as linhas. 761-10-10-10 é a tua última oportunidade para ganhar 50.555 euros no grandioso jogo da mala. Já voltamos a seguir com o Responde Sem Ires ao Google. Agora ficamos com os vizinhos e casar é para esquecer.

0: Britney Spears e Toxic passam 15 minutos das 9. 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Agora, uma pergunta para respondermos sem irmos ao Google.
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0: Eu desconfio muito desta pergunta.
2: Pois, eu também.
0: Desconfio muito.
2: Eu também. Quantas formigas existem por cada pessoa do planeta?
0: Mas quem é que andou a contar a formiga? Para saber responder.
2: Como é que o ChatGPT sabe?
0: Claro.
2: O Google, como é que o Google sabe?
3: Sim, quem é que andou a contar?
0: Quem é que andou a contar as formigas? Ah, não me venham contar.
2: Não, mas há uma estimativa,
3: porque
2: sabem.
3: Sondagem.
0: Claro.
2: O ritmo de, pronto, nascimento
0: de bebês. Sondagens à boca do formigueiro.
3: Exatamente.
0: É? Ah, desculpe, quantas é que há aí dentro? Somos 1000, certeza. Não é?
3: Eu diria, vou mandar aqui um número para o ar. Eu diria 1500.
0: Eu acho que são mais.
3: Mais?
0: Eu acho que são mais.
2: Eu acho que são menos, não sei.
0: É pá, isto está cheio de formigas.
2: Porque elas andam em todo lado.
0: Estão escondidas.
2: Está bem, mas também há muitas pessoas.
0: Tu às vezes não estás na tua vida e de repente sentes um formigueiro na mão.
3: Elas estão lá.
0: Não estás
2: essas
0: a contar,
2: não contam.
0: Não estás a contar.
2: Ai,
0: com
2: calor.
0: Essas. Não estás a contar com essas.
3: Mas 1500 são muitas, pá.
0: Eu acho que são mais.
3: Mas dizes quantas? 3000?
0: 100 mil.
2: 100 mil formigas por cada pessoa?
0: Por cada pessoa.
2: Ai, então é, mais...
0: E é, se não for 1 milhão, estou-vos já a dizer.
2: Ok.
3: Não, 1 milhão? Não pode ser. Eu digo 1500, eu vou manter-me nas
0: 1500. Eu digo 100 mil.
2: Eu estou mais, não sei. Vá. 2000.
3: Só para ficar ali.
0: 1500, 2000 e eu 100 mil. Vamos ver. 962-007-888. Quantas formigas é que existem por cada pessoa no mundo?
2: Por exemplo, nos países frios não há formigas, não é?
0: Ai, não, não há.
2: Não sei.
0: Ah,
3: isso é em todo
0: até
3: lado.
0: Andam mais rápido no frio, digo já.
3: Para elas estão em todo lado.
2: Estão a trabalhar, coitadinhas.
0: Tenho que procurar mais açúcar.
2: Enquanto a cigarra
3: e
2: canta.
3: E com o frio não é fácil.
0: Não é nada fácil.
2: Não é, coitadinhas.
0: Vamos ver se responde sem ir ao Google. Já tiramos isto limpo daqui a pouco, do café da manhã.
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0: reality TV. E agora vamos lá então saber quantas formigas é que existem por cada pessoa neste planeta. No Responde Sem Ir ao Google.
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0: Aqui os meus amigos estão a apontar muito para baixo. Digo eu, se calhar até estão a apontar bem, não é? 1500 formigas, não é, Luís?
2: Eu vou com 1500.
3: Eu estava a pensar ainda menos, mas disse 2000.
0: Disseste 2000. Eu disse 2000. Que é 10 mil.
3: Tu disseste 1 milhão.
0: 100 mil. É muita formiga, não é?
2: É muita formiga.
0: É.
2: Mas tu és capaz de estar mais perto do que,
0: pá,
2: do,
0: não sei,
2: do que eu.
3: Mas para mim fizeste a pergunta mais importante de todas. Como é que o ChatGPT ou o Google sabe?
0: Quem é que andou a contar formigas, não é? Será, há uma estimativa de formigueiros no planeta?
3: Já devem saber pronto, a taxa de produção, de não multiplicação.
0: Tomás Lopes, bom dia.
4: Olá, bom dia.
0: Caríssimo produtor. Sabe por acaso como é que foi feita esta contagem?
4: Sei, sim, senhora.
0: Quer dizer-nos antes do número?
4: Então, basicamente, há uma estimativa feita sobre a quantidade de formigas que existe no mundo, tendo em conta a quantidade de espécies que existem de formigas e mais ou menos a quantidade de formigas que existe por colónia.
0: Ah,
4: e depois fez-se a divisão pela quantidade de pessoas que existem no mundo.
0: Yeah.
4: E pronto, depois chegou-se a um valor.
0: Sabes como é que se chama a água que as formigas bebem?
2: Ui, peraí.
4: Pá, não sei.
2: Pera lá. Eu até baixava a música, Pedro.
4: Estou com tanto.
0: É água de colónia.
4: Só uma coisa, para não, depois não. Ah, mas já sei. Estes dados são dados estimativos, são estimativas, não é? Não são dados sólidos. Não dá
0: claro,
4: para dizer exatamente.
3: Claro, porque nasceram mais 130.
0: Não, e todos os dias há alguém a matar todos os dias alguém a matar uma formiguinha,
3: claro.
0: Agora vamos a ver aqui então a estimativa da Natércia.
5: Epá, eu vou entre os 1500 e 2500 de formigas por pessoa.
0: Olha, está com vocês. Sim. Marco.
6: Eu acho que devem ser para aí 1 bilhão de formigas por cada pessoa.
2: 1 bilhão?
0: 1 bilhão. É que há 8 bilhões de pessoas no planeta.
4: Há 8 mil milhões de pessoas no planeta.
0: É bilhões?
3: Não, bilhões é diferente. Pois vá.
0: Bilhões. Quirino.
7: Eu acho que são para aí uns 50 mil.
0: 50 mil. Está mais próximo dos meus números, não é? Eu acho que são muitas formigas.
2: Não, mas é, mas deve ser.
3: Mas também são muitas pessoas. Pois, mas formigas.
0: Vamos saber a verdade.
4: Então,
0: Tomás, okay, Lopes.
4: Vamos começar por uma coisa.
0: Vamos
4: muito
0: embora.
4: Simples. Existem entre 15 mil a 18 mil espécies de formigas no mundo. Boa
0: é
4: espécie.
0: Muita formiga.
3: Boa espécie.
4: Em Portugal, 163 espécies observadas. Portanto, giro. Pode haver mais. Existem.
3: Milhões de cada colónia.
4: Muitos espécie. Milhões de formigas. Existem 20. Ou seja, é 20 mais. 3, 6, 9.
0: Estás a fazer contas agora?
4: 18 coisas à frente. 18
0: números.
4: 18 zeros à frente.
3: Okay. Duas coisas. Sim,
4: existem 2,4 milhões de formigas por pessoa no
0: eu
4: mundo.
0: Eu não disse, malta. 2,4 milhões, eu não disse.
3: Não, não disseste, disseste 100 mil.
4: Não, mas 100 mil? Pois disseste 1 milhão, mas não estás só 100 mil.
0: Não, mas eu disse assim. E até se calhar até digo 1 milhão.
2: Não, és o que
4: isto
2: que...
4: ia bater aqui.
0: Até se calhar até digo 1 milhão, foi o que eu disse.
2: És o que estás mais perto. Parabéns.
3: Não,
4: não.
3: É o Marco. É o Marco.
0: Música.
4: Ninguém acertou.
3: Não.

0: dia, estás com a RFM, são 9:30, está na hora de voltarmos a espreitar o trânsito. Mariana.
1: Olha, esta manhã foi um bocadinho mais complicada, já estamos assim num estágio vá para os próximos dias, depois começam as aulas. No Porto são as demoras habituais a esta hora, complicou foi em Lisboa com um acidente na Cril, sentido Sacavém-Algés, junto à zona comercial de Odivelas, provoca demora. Acidente também no eixo Norte-Sul, sentido Norte-Sul, a provocar fila entre Lumiar e as Laranjeiras, é segundo circular de resto lenta, no sentido Benfica-Aeroporto, entre Telheiras e o Aeroporto. No inverso, a demora é entre Sacavém e a Portela. De resto, as demoras habituais ainda à chegada a 25 de Abril, a partir da segunda ponte do Feijó, e também na A5 para Lisboa. Boa viagem com a RFM nesta quarta-feira, 2 de setembro, que temos 25 graus de máxima para o Porto, 26 para Viana do Castelo, Leiria com 27 graus, 30 para a Guarda, 31 para Lisboa, Faro, Bragança e Setúbal com 32 graus de máxima, Beja hoje à espera de 36.
0: Obrigado, Mariana. Agora as notícias na RFM.
2: Olá, eu sou a Beatriz Lopes. Portugal convoca embaixador russo após ataques na Alemanha. Portugal vai convocar o embaixador russo para pedir explicações sobre os ataques com drones no aeroporto de Leipzig atribuídos à Rússia. Anúncio feito pelo ministro dos Negócios Estrangeiros, Paulo Rangel, antecipa uma resposta muito forte da União Europeia que poderá passar por novas sanções a Moscovo. Mantêm-se os longos tempos de espera nas urgências hospitalares. No Hospital Amadora Sintra, os doentes com pulseira amarela estão a esperar esta manhã quase 11 horas para serem vistos por um médico. No Santa Maria, em Lisboa, a espera ultrapassa as 7 horas e no Garcia de Horta, em Almada, chega às 6 horas e meia. 85% das crianças e jovens portugueses entre os 9 e os 17 anos já utilizam ferramentas de inteligência artificial. É o que revela um relatório da rede europeia EU Kids Online. Quase metade dos inquiridos diz usar estas ferramentas em trabalhos escolares. 23% procuram a IA para conselhos sobre saúde.
0: Obrigado, Beatriz. Atualizamos as notícias às 10 aqui no Café da Manhã. 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Já a seguir dizemos-te o que é que aconteceu hoje no grandioso jogo da mala. Estavam lá 50.555 euros. Muito dinheiro para desperdiçar, não é? Fica por aí.
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0: Bruno Mars e Locked Out of Heaven, as grandes músicas da tua RFM. E hoje tínhamos também um grande prémio, um grandioso prémio, 50.555 euros no jogo da mala. Vamos ver o que é que aconteceu.
1: Não acredito, desligaram-me. Infelizmente não demos o prémio, mas o mal de um é o bem dos outros. Por isso, para a semana temos 51.555 euros à tua espera. Liga o 761-10-10-10, custa a chamada, 1 euro mais IVA, já sabes.
0: E é isso mesmo, está tudo dito. Ninguém ganhou esta semana. Para a semana, acrescentamos mais 1000 euros, 51.555 euros, à distância de uma chamada de 1 euro mais IVA. E é que a pessoa desligou o telefone. É que não foi, não atendeu. Desligou o telefone.
2: É muito cedo.
0: Sabes o que é que eu gostava? De divulgar o número desta pessoa. Estava a divulgar o número, só para ela saber e para os amigos saberem quem é que foi.
2: Quem é que foi, exatamente.
3: Mas aconteceu uma vez uma pessoa enviar para cá uma mensagem e dizer assim: foram vocês que me ligaram há bocado, só agora é que me lembrei, como não conhecia o número.
2: Pois, tarde demais.
3: Ups,
2: tarde demais.
0: Olha, Calema e Dilcinho, leva tudo. Alguém a levar tudo. Esta não levou nada.

0: Tyler e Water, e vamos sair porque alguém tem que me dar água às azeitonas, não é?
1: Muito bem.
0: É o termo técnico. É o termo técnico.
2: Quem bebe muita water, depois tem que ir
0: mudar a água. Water to the olives, yes.
2: Yes, see
0: beijinhos
2: tomorrow.
0: E abraços.
2: Obrigado,
0: see you tomorrow.
1: Boa viagem, beijinhos.
0: Beijinhos, até amanhã.
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0: Olá, eu sou a Beatriz Lopes. A União Europeia acusa a Rússia de patrocinar terrorismo. A União Europeia fala em terrorismo patrocinado por um Estado no ataque falhado ao aeroporto de Leipzig, na Alemanha, atribuído à Rússia. Bruxelas já convocou o representante russo. Portugal vai fazer o mesmo com o embaixador russo em Lisboa. Paulo Rangel antecipa uma resposta muito forte da União Europeia, que poderá passar por novas sanções à Rússia. O Estado está a falhar no apoio aos jovens internados em centros educativos. O alerta é feito pela coordenadora da comissão que fiscaliza estas instituições. Maria do Rosário Carneiro diz que 20% destes jovens sofrem de perturbações mentais e deviam ser acompanhados em unidades de psiquiatria. As queixas contra postos de combustível subiram 84% este ano. De acordo com o portal da queixa, em causa estão sobretudo falhas em descontos e benefícios. Enzo Fernandes protagoniza uma das transferências mais caras de sempre do futebol inglês. O médio argentino troca o Chelsea pelo Manchester City por cerca de 146 milhões de euros.
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4: Isso também estás a dizer, ai, ai, ai, ai, ai, nunca mais chega ao fim de semana. Pensa que já estamos na quarta-feira, já faltam mais. Muito bom dia, boa quarta com a RFM. Eu sou Daniel Fontoura. Hoje, dia 2 de setembro, parece que é dia de viver sem medo. Por isso, vai sem medo, vai com tudo, com grandes músicas. Agora, Temper City a tocar na RFM.

0: 8 minutos depois das 10, e aproveitando a dica da Cia, ele se calhar também está à espera de logo à noite para fazer uma festa grande. Ou então a festa já começou agora e já está a celebrar.
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0: E porquê? Porque hoje Nuno Ribeiro faz anos. Artista que tem grandes, grandes músicas. Ouves todas aqui na RFM. E hoje Nuno Ribeiro faz 29 anos. Acho que são estas das contas. Acho que é isto. Portanto, Nuno, muitos parabéns. Noutros anos, eu liguei para o Nuno a fazer umas partidas e tal do aniversário, mas este ano não vou fazer o mesmo porque senão ele está a contar. E agora já sabe. E se eu lhe ligar a dizer assim, então Nuno, está tudo bem, olha, gosto muito de ti. Ele agora já sabe que sou eu. Mas ainda assim, Nuno, um grande abraço, muitos parabéns. E aqui está uma prendinha para ti e para todos. A saloia do Nuno Ribeiro. E entretanto podes passar nas redes sociais do Nuno e mandar muito amor. Dizer, ouvi na RFM faz anos, então parabéns. Acho que ele vai gostar.

a cidade, música que junta Blue Eye e Buba Espinho. 22 minutos já depois das 10. Será que hoje, 2 de setembro, às 10h22, dava jeito 15.640 euros? Queres ganhar dinheiro com a RFM? Sabes que barulho é este? Então prepara-te, porque daqui a pouco vamos jogar para mais de 15.500 euros. E entretanto, passa em rfm.pt para veres os palpites errados. Estou a avisar com tempo. Just...

0: É o que tu vais fazer quando ganhares. Quando ganhares 15.640 euros, vamos jogar ao Que Barulho É Este?
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0: 15.640 euros, grande prémio, tem estado a aumentar dia após dia. Será que sabes que barulho é este? Há imensos palpites já em rfm.pt, mas eu agora quero o palpite certo. 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

0: Vamos lá a isto, vamos dar dinheiro na RFM.
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0: 15.640 euros. José, achas que vais dar o palpite certo? Achas que é desta?
3: Não, tenho dúvidas.
0: Então, onde é que está essa confiança?
3: É difícil.
0: Mas diz-me que pelo menos fizeste o trabalho de casa e foste ver os palpites errados.
3: Sim, isso eu vi. Okay. Isso eu fiz o trabalho de casa.
0: Muito bem, portanto tu és atento, vais dar um palpite que ainda ninguém deu. Pode ser que sim. Se ganhasses agora este dinheirinho, o que é que fazias?
3: Ajudava a minha filha, okay, na universidade.
0: Excelente plano. Só por causa disso gostava mesmo que ganhasse este prémio, José. Vamos lá ver se o dinheirinho vai para Portimão. Ouvidinhos atentos, que barulho é este na RFM? Qual é o teu palpite?
3: Abrir e fechar o balde do lixo.
0: Abrir ou fechar o balde do lixo? São barulhos diferentes.
3: Abrir o balde do lixo.
0: Ok. Até porque, posso já dizer-te, já tinham dito fechar o caixote do lixo.
3: É isso.
0: Pois, já estava na lista dos palpites errados. Portanto, abrir o caixote do lixo. Barulhos diferentes, dinâmicas diferentes. Bem pensado, José. Só há um problema. É que ainda não é o palpite certo.
3: Ok, obrigado. Fica para a próxima.
0: Fica para a próxima, é isso mesmo, José. Obrigado. Okay. Obrigado. E obrigado, né, por teres tentado. Continua a tentar. Aliás, eu ainda vou voltar a jogar. Se calhar daqui a uma hora voltamos a jogar ao que barulhei este RFM e eu aumento o prémio para mais de 15.700 euros. 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Daqui a uma hora vais poder ganhar.

0: grandíssima música. 6 minutos para as 11 da manhã. Aproveita bem esta quarta-feira. Pensa que estás aqui, estás no fim de semana. 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

0: Olá, eu sou a Beatriz Lopes. União Europeia acusa a Rússia de patrocinar o terrorismo. A acusação surge depois da Alemanha responsabilizar Moscou por uma tentativa de ataque com um drone carregado de explosivos no aeroporto de Leipzig. Bruxelas já convocou o representante russo. Portugal vai fazer o mesmo com o embaixador em Lisboa. Os preços das casas para arrendar subiram quase 5% em agosto, face ao mesmo mês do ano passado. São contas da plataforma Idealista. Lisboa continua a ser a cidade mais cara, com uma renda mediana de 24,5€ por metro quadrado. A Câmara de Matosinhos vai avançar com um empréstimo de cerca de 65 milhões de euros para construir 500 casas de renda acessível. A autarquia quer disponibilizar as novas habitações até 2029, isto numa altura em que já há cerca de 1000 famílias à espera de uma resposta habitacional no concelho. A escalada no Médio Oriente está a fazer subir o preço do petróleo e do gás natural. O barril de Brent ronda os 95 dólares, o valor mais alto dos últimos 2 anos. Também o gás europeu está a máximos de mais de 3 anos.
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4: Aproveita muito bem esta quarta-feira, 2 de setembro. Hoje já dei parabéns a Nuno Ribeiro, mas o grande DJ RFM, Pedro Simões, também está a celebrar o seu aniversário. Um grande aplauso para Pedro Simões. Sim, senhor. É o maior. E sábado vai estar em Gondomar a partir tudo.

RFM, eu sou o Daniel Fontoura, estás a ouvir grandes músicas na tua rádio. Eu confesso que ainda não fui de férias, vou mais para daqui a duas semaninhas, mais coisa menos coisa. Tirei ali uma semana em agosto, mas aquilo quase não conta, fiz meia dúzia de dias de praia, mas achei que devia abrir um artigo que dizia dicas para manter o bronzeado durante mais tempo. Eu acho que há pessoas que estão nesta situação, conheço pelo menos aqui uma, chamada Inês Andrade, que quer manter aquele bronze e aproveitar, até porque eu não fiz assim, grande praia, porque choveu na semana passada, lá. Como manter o bronzeado durante mais tempo? Eu acho que isto é serviço público. Continua a hidratar a pele de manhã e à noite, ok? Pele hidratadinha. Mantém o hábito de esfoliar. Acho que a esfoliação, uma vez por semana, remove cenas mortas da pele e não sei o quê. Aposta em alimentos ricos em beta-caroteno. E consome mais gorduras boas e antioxidantes. Peixes gordos, óleos vegetais e não sei o quê. Tu pensas, mas quais é que são os alimentos ricos em beta-caroteno? Ainda bem que faz essa pergunta. Cenoura, abóbora, manga, pimentos, batata doce, beterraba, agrião, brócolos, couve, espinafre e repolho. Portanto, estes são os alimentos que deves comer se quiseres manter esse bronzeado. A sopa é de repolho, não gosto. Come, para ficares bronzeado. E pronto, se ainda estás de férias, continua a bronzear, até porque nos próximos dias vais bronzear forte, não te esqueças do protetor solar, porque vai estar muito, muito quentinho. E ainda bem que levas a RFM contigo para todo lado. Fever Dream, Alex Warren, para ouvires agora na tua rádio.

É chuva de amor dos Calema. Não te preocupes, chuva tão cedo não vai acontecer. O sol vai brilhar, as temperaturas vão subir. Amanhã há sítios que vão chegar mesmo aos 40 graus, tipo Alentejo. 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

0: A música não para. Quer dizer, agora vai parar um bocadinho, sabes porquê? Porque vais ganhar dinheiro. Vamos jogar ao Que Barulho é Este aqui na RFM. O prémio está muito gordinho, há pouco não acertaram, e por isso 15.760 euros.
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0: 15.760 é quanto vais poder ganhar se souberes que barulho é este. E atenção, não é abrir o caixote do lixo. Foi o palpite de há pouco. Também já não era fechar, porque também já saiu. Sabes qual é o barulho? 213814540. 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E será que é agora que vais ser tu? Vais, eu acredito.
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0: Já está tudo pronto na RFM. Vamos lá a isto.
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0: 15.760 euros. Prémios aço. Vamos até Figueirão dos Vinhos. A Eliane ainda não acreditou. Eliane, vais mesmo jogar ao que barulho é este, ok?
3: Ai, está ok.
0: Estás bem?
3: Estou. Estava a beber água já, ainda estou tremendo, mas vamos lá.
0: Se ganhares este dinheiro, o que é que vais fazer com isto?
3: Olha, nem sei. Eu e minha filha estavam planejando tanta coisa, mas agora nem sei.
0: Mas não há problema. De certeza que arranjas sítio para gastar este dinheiro.
3: Ah, sim, com certeza. Ainda mais para a volta às aulas.
0: Pois, exato, com o regresso às aulas é sempre. Tens estado atento aos palpites que têm saído?
3: Sim, sim, tenho. E torcendo para que não acertem.
0: Que é para ver se agora acertas tu, não é?
3: Pois, exatamente.
0: Muito bem. Então, ouvidinhos atentos, Eliane. Que barulho é este na RFM? Qual é o teu palpite?
3: Bom, o meu palpite vem da minha filha desde a primeira vez que ela ouviu. E é colocar a garrafa naquelas máquinas de volta.
0: Ok.
3: Essas máquinas de volta.
0: É um palpite moderno, uma coisa nova.
3: Yeah. Exato.
0: Muito bem. Eu quero te perguntar, Eliane, se volta e meia costumas ir ao site da RFM ver os palpites errados.
3: Sim, hoje mesmo ainda fui.
0: Foste?
3: Sim.
0: Muito bem. E não viste lá um palpite igual a este?
3: Vi na máquina, colocar uma garrafa de vidro num caixote, mas igual a esse não.
0: Mas também não é.
3: Oh.
0: Não é da máquina volta. Não tem nada a ver com isto, Eliane. Portanto,
3: olha, vou tentando.
0: Sim, é isso. Não desistir, continuar a tentar. E pronto, agora este foi o palpite da tua filha. Agora tens de arranjar um palpite teu, está bem?
3: Pois, tem que ser o meu.
0: Mas obrigado, pelo menos já sabes que é possível. Continua a tentar, o prémio aumenta aqui na RFM com 121 no coração do bairro, para melhor o aconselhar. Se também estavas, como a Eliane dizia há pouco, à espera que ninguém acertasse, ela ainda não acertou, mas pode ser tu. Continua a tentar, RFM.

0: Há sempre grandes músicas na RFM. Tem uma ótima quarta-feira. Estamos no mês de setembro e já falta pouco. Já falta pouco para o dia 17. 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Daqui a pouco atualizamos toda a informação na RFM e estás aqui, estás a ouvir ainda a grande música de Ariana Grande.
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0: Olá, eu sou a Beatriz Lopes. Bruxelas aprova 30 milhões de euros para apoiar agricultura e pescas em Portugal. A Comissão Europeia aprovou um apoio de 30 milhões de euros para agricultores, pescadores e empresas de aquacultura. O apoio destina-se a compensar a subida dos combustíveis e fertilizantes e pode chegar aos 50 mil euros por empresa. O Governo reforçou em 100 milhões de euros a garantia pública para o crédito à habitação de jovens até aos 35 anos. O aumento responde a pedidos do Novo Banco e do Montepio. A medida permite ao Estado assegurar até 15% do valor da compra da casa. A Federação Nacional de Educação pede ao Governo menos diagnósticos e mais decisões. Numa carta aberta ao Ministro da Educação, a FNE volta a alertar para a falta de professores, excesso de trabalho e pede medidas para tornar a carreira docente mais atrativa. Um jovem de 21 anos está em estado muito grave depois de ter sido baleado acidentalmente na cabeça por um amigo num café em Vizela, no distrito de Braga. A arma era ilegal, o autor do disparo foi constituído arguido.
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4: Boa quarta-feira com a RFM. Eu sou o Daniel Fontoura. Hoje é dia de viver sem medo. Espero que estejas a fazer isso mesmo. Vive sem medo, vai forte. E se estás de férias, continua a aproveitar bem. Ariana Grande, para ouvires agora na tua rádio.

0: Luz.
1: Álvaro da Luna na RFM, e não sei porque eu lembrei-me agora disto.
2: Sexta-feira, juramento eterno de cerveja!
1: Não é sexta, eu sei, estamos na quarta. Mas acho que também pode ser... quarta-feira!
2: Sexta-feira, juramento eterno de cerveja!
1: Aproveita bem esta quarta-feira, se estás de férias, aproveita ainda mais. E atenção, porque às vezes andas distraído... Mas eles andem aí. 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Nova burla. 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E cuidadinho, porque tu pensas, ah, é uma carta, sim senhor, carta do banco. E tu, ah, é um cartão, ah, sim senhor. E diz lá, agora faça scan este código QR, vou ser novo cartão, lá, lá, lá, lá. É tudo um maldrabi, se eles andem aí. E pronto, mas ouves a RFM e pelo menos estás preparado para algumas coisas. Look What You've Done, agora Richie Campbell, a tocar na Rádio das Grandes Músicas, 12 minutos depois do meio-dia.

É uma grande música do David Fonseca. Esteve recentemente nas Festas do Mar e fez todo um vlog com a ida dele até às Festas do Mar e o concerto. Podes ver no Instagram do David Fonseca, está muito giro, é claro. Está lá aquela bonita foto com Lili Canessas, que não perdoa. Já agora um beijinho grande à Lili, que é a mais espetacular e a mais fofa de todas. 28 minutos depois do meio-dia, eu sou o Daniel Fontoura. Agora, Bella Kay, I Love It, I Love It, na Rádio das Grandes Músicas.

0: está no top 3 das melhores músicas de filmes de James Bond. E não, não vamos entrar nesta discussão, até porque hoje já houve aqui discussão de manhã. É sempre aquela coisa: como é que é possível? As pessoas inscrevem-se e depois...
1: Meu querido, desligaram-me. Infelizmente não demos o prémio, mas o mal de um é o bem dos outros. Por isso, para a semana temos 51.555€ à tua espera. Liga o 761-10-10-10, custa a chamada, 1€ mais IVA, já sabes.
0: Como é que é possível? Não, ninguém entendeu. 50.000€ foram novamente para a mala e agora o prémio aumenta. 51.555 é quanto podes ganhar na próxima quarta-feira. E por favor, atende o telefone. Se te inscreveres agora, lembra-te que na próxima quarta, por volta das 9:15, podes receber uma chamada de um número que não conheces. Atende, somos nós, só tens de dizer quanto é que está dentro da mala e ganhas. 761-10-10-10. Inscreve-te agora no grandioso jogo da mala. 1€ mais IVA é quanto gastas, mas podes ganhar um dinheirão.
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Ai, amiga, vou contar a todos. É a mulher dos teus sonhos, Nena e Joana Almeirante, aqui num modo... Iha! Então continuamos. Continuamos nessa pradaria fora. Agora com Ella Langley, Choosing Texas. Continua a dizer: esta é uma daquelas músicas que me põe sempre bem disposto. Se vais no carro, põe mais alto, abre os vidros. E aqui vamos nós ao nosso cavalo.

0: Pronto, vou pegar no meu chapéu de cowboy, pego no meu cavalo e lá vou eu. E entretanto, a estacionar o cavalo, Inês Andrade vai estacionar e vem até cá para ficar contigo e vai dar-te muito dinheiro. Já são mais de 15.700 euros. Acho que não me enganei. Acho que este é o valor do que barulho é este. Fica atento para ganhares. Eu volto amanhã às 10.
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0: Olá, sou Ana Paula Santos. Notícias na RFM. NATO e União Europeia debatem incidente no aeroporto de Leipzig. A Presidente da Comissão Europeia esteve reunida com o Secretário-Geral da NATO. Ambos garantiram total apoio à Ucrânia, reconhecendo que os ataques híbridos da Rússia são um novo normal. António Costa diz que é tempo da Rússia parar a guerra da Ucrânia e não de aumentar a tensão na Europa. Portugal anunciou, entretanto, que vai convocar o embaixador russo em Lisboa. Um jovem de 14 anos, com ferimentos graves, foi encontrado esta madrugada numa zona de mato em Camarate, no Conselho de Loures. Foi transportado para o Hospital de São José em Lisboa, em estado grave. A PSP diz que vai comunicar o caso ao Ministério Público. O crédito à habitação bateu um novo recorde em julho. Os bancos emprestaram mais de 2,3 mil milhões de euros para a compra de casa, o valor mais elevado de sempre. É o valor mais alto de sempre também nos novos depósitos a prazo em julho. As famílias colocaram 13,7 mil milhões de euros.
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1: Faz uma ótima viagem com a RFM, já estás a meio da semana, isto passou rapidinho, não é? Sobretudo para ti que estás de férias e para ti que estás no trabalho, porque tens tanta coisa para fazer. Ora bem, coisas boas desta vida, daqui a pouco podes ganhar 15.880 euros. Fica desse lado, joga o que barulho é este na RFM.

música. Chama-se Memories e é dos Maroon 5. Toca na tua RFM, deu uma ótima quarta-feira. Sou Inês Andrade e vai-te preparando psicologicamente porque amanhã vai estar muitíssimo calor. Só para teres uma ideia, as zonas mais quentes do país podem chegar até aos 42 graus. Em Lisboa, por exemplo, os termómetros vão marcar 38 de máxima. É uma loucura. Por aqui continuamos com grandes músicas para te refrescar.

Tem uma ótima tarde com a RFM. Estás comigo, Inês Andrade. Falta muito pouco para conseguires ganhar. Não tarda nada. 15.880 euros. Vamos jogar ao que barulho é este na RFM. O que é que tu fazias com estes 15.880 euros? Bem sei que no verão gastamos muito mais do que queremos, porque pensamos, só se vive uma vez, vamos aproveitar. Depois chegamos a setembro, temos tantas coisas para organizar, a casa temos de ir pôr em ordem, regressa às aulas dos miúdos, que também é um pequeno balúrdio, portanto vai saber bem estes 15.880 euros já daqui a pouco. Sou Inês Andrade, agora ficas com esta voz inconfundível de Dermot Kennedy. É

0: Certo, estamos juntos a aproveitar as grandes músicas da RFM. Aproveitamos também para jogar ao Que Barulho é Este na RFM. 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Vais ouvir agora o barulho e depois eu digo-te o número para o qual deves ligar. Aqui vai, Que Barulho é Este na RFM. Liga agora 213814540. Sou Inês Andrade e desejo-te boa sorte.
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0: Sentados por isso, já estás a meio da semana, estás sempre com a RFM, muito bem entregue. Eu sou a Inês Andrade e vamos lá ver se é desta que vamos dar estes 15.880 euros. É muito dinheiro, vamos jogar.
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0: Já temos aqui ao telefone a Margarida Gonçalves. Olá Margarida, estás boa?
3: Olá, está tudo bem, obrigada.
0: Estavas a trabalhar, fizeste aí um break, a ver se ganhas estes...
3: Fiz aqui uma pausa.
0: É por um bom motivo, por 15.880 euros. Fizeste muito bem, o teu patrão nem sequer se pode chatear contigo. Portanto vá, para não demorares mais, vamos a isso. Margarida Gonçalves, que barulho é este na RFM? E agora
3: eu penso que
0: 10 segundos para dar o teu palpite.
3: Eu penso que é estacionar um carro numa garagem.
0: Estacionar o carro numa garagem. Bem, se estacionar um carro numa garagem, tu vai fazer valer estes 15.880 euros, tu nunca mais vais estacionar um carro numa garagem da mesma maneira, não é, Margarida?
3: Pois não.
0: Já sabes o que é que fazias com este dinheiro?
3: Ah, sei lá, fazia muita coisa, mas agora se alimento...
0: Era o quê?
3: Ah, fazia mais umas férias. Não, não.

0: Aproveitas a banda sonora da tua vida toda aqui na RFM. Eu sou Inês Andrade e não só a banda sonora, mas também algum dinheiro extra que tu precisas para a vida correr ainda melhor. 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

0: Olá, sou Ana Paula Santos, notícias na RFM. Um em cada 3 hectares ardidos em Portugal este ano teve origem em fogo posto. Até ao final de agosto, Portugal continua a ser o país da União Europeia com maior percentagem de área ardida. Fogo posto causou o segundo maior incêndio do ano em Valpaços e há suspeitas de mão criminosa no maior incêndio do ano em Vouzela. Dados do Sistema Europeu de Informação sobre Incêndios Florestais. A Presidente da Comissão Europeia esteve reunida com o Secretário-Geral da NATO. Ambos garantiram total apoio à Ucrânia, reconhecendo que os ataques híbridos da Rússia, como o incidente no aeroporto de Leipzig, são um novo normal. António Costa diz que é tempo de a Rússia parar a guerra na Ucrânia e de não aumentar a tensão na Europa. Portugal anunciou, entretanto, que vai convocar o embaixador russo em Lisboa. Bruxelas aprova 30 milhões de euros para apoiar a agricultura e as pescas em Portugal. O apoio destina-se a compensar a subida dos combustíveis e fertilizantes e pode chegar aos 50 mil euros por empresa.
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2: Faz uma ótima viagem com a RFM. Eu sou a Inês Andrade. Estamos juntos neste Mundo Ideal até às 4 da tarde. E para aproveitares, temos aqui 10 músicas seguidas. Vamos ter a Pink, vamos também ter o Nuno Ribeiro, ainda Carlão, Lorde, se faltar alguma, é só pedir a primeira, vais a...

esta música que toca no coração e estava a pensar, meu Deus, eu hoje voltei ao ginásio depois de muitos dias sem treinar e eu estou aqui uma pessoa que, enfim, parece que está nos 80 e tal anos, porque eu estou bem durida e só passaram umas horas e imagina amanhã. Enfim, estamos todos na luta de andarmos impecáveis e com boa saúde. Isto às vezes custa. Vamos lá continuar com 10 músicas seguidas. É a vez de Nuno Ribeiro, Sonia Andrade. Tenha uma ótima tarde.

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Vamos continuar com 10 músicas seguidas, agora com a Lorde. Já sabes que se saíres do carro podes continuar a ouvir através da aplicação, do site e até em algumas boxes de televisão. Não há desculpas para não estar sempre com a melhor companhia. Ouve agora, Royals.

0: fizeste muito bem a escolher a tua RFM. Estamos juntos neste Mundo Ideal, todos os dias, de segunda a sexta-feira, da 1 às 4 da tarde. 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

0: me dá.
1: Impossível não cantar esta. É o António Zamuz com Pica do Sete na tua RFM. Continuamos com as grandes músicas. Será que já conheces esta? Tenho a certeza que vais adorar. Se puderes, põe um bocadinho mais alto. E sim, se estiveres nesse open space, por que não pôr um bocadinho mais alto? Uma música assim bem alto todos os dias, não sabe bem o que lhe fazia. Acabei de inventar e acho que vai resultar. Só para quebrar a rotina.

0: Love Story é Taylor Swift na tua RFM. Faz uma boa viagem, sou Inês Andrade. 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

0: Olá, sou Ana Paula Santos, notícias na RFM. Não será pelo PS que haverá crise política em Portugal, diz o secretário-geral. José Luís Carneiro está de visita a Moçambique, garantiu aos jornalistas que o Partido Socialista contribui para a estabilidade política em Portugal e não para a crise, tendo em conta a possibilidade do Chega avançar com uma moção de censura ao governo. As dúvidas deverão ser desfeitas às 16h30 da tarde, hora em que André Ventura dará uma conferência de imprensa. O Ministério Público aponta para março a conclusão do inquérito ao acidente com o elevador da Glória em Lisboa, altura em que serão apuradas eventuais responsabilidades criminais. Um ano depois do descarrilamento que fez 16 mortos, a PGR esclarece, numa nota enviada à RFM, que a investigação aguarda a conclusão dos ensaios e peritagens técnicas, o que deve acontecer no próximo mês de novembro. Até ao final deste mês, Portugal foi o país com a maior percentagem de área ardida na União Europeia, mais de 0,7% de todo o território nacional queimado desde o início do ano, números do Sistema Europeu de Informação sobre Incêndios Florestais.
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3: Para ti que andavas em mudar de rádio e ficaste na RFM, grande pontaria. Sabes porquê? Porque é agora que vais ouvir 10 músicas seguidas sem interrupções. Eu sou Inês Andrade, este programa chama-se No Mundo Ideal, portanto estamos apresentados. Ficas também a saber qual é a primeira de 10 músicas. É de Dua Lipa, põe mais alto e aproveita.

amanhã, não te esqueças, leva uma bela garrafa de água daquelas estilosas para o teu trabalho e, se possível, não vais de fato. Aqueles trabalhos que tens de ir de fato, não vais de fato, porque amanhã alguns sítios do país vão contar com mais de 40 graus de máxima. Em Lisboa, as máximas vão chegar aos 36, vai estar mesmo muito, muito calor, mas vai ser só amanhã, dia 3 de setembro, depois volta tudo a estar mais ameno. Porque é maravilhoso setembro, quando não tens aqueles mosquitos no quarto que te querem assassinar à noite, quando não tens de ligar o ar-condicionado ou o ventilador, não é? Nós precisamos disto, nós precisamos de setembro, do lado bom de setembro. Portanto, vamos continuar juntos a ouvir só grandes músicas. Não sei se já conheces esta, tenho a certeza que vais gostar muito.

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Eu sou Inês Andrade e estávamos aqui a falar sobre o melhor de setembro. O melhor de setembro, voltar às rotinas, não é? Há rotinas de acordar cedo e etc. É uma chatice, mas podes voltar a ver as tuas séries favoritas, desligar o ar-condicionado, exceto amanhã. Depois, voltares a estar com alguns amigos que já não vês há algum tempo e para porem a conversa em dia é maravilhoso. E diz também que há muitas festas de anos em setembro, porque setembro é o mês em que nascem mais bebés, mais bebés em Portugal. O meu filho faz anos em setembro, dia 19 de setembro. E porquê? Porque são feitos ali entre o Natal e a passagem de ano. Isto é interessante, não é? É muito interessante saber que as pessoas estão mais, com mais vontade de fazer bebés na altura do Natal e da passagem de ano. Bem, vamos terminar por aqui, até porque temos David Guetta com Teddy Swims. Gone, gone, gone na tua RFM. Faz uma boa viagem, ou se for o caso, bom trabalho.

0: Ai, tinha tantas saudades desta música. Estás comigo, Inês Andrada, a aproveitar esta tarde de quarta-feira. 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
9: É um desejo que começou a crescer já há muito tempo. Acho que agora teve a oportunidade de florescer. Ao longo dos anos assisti à partida dos missionários e pude acompanhar a missão deste lado. O que fez crescer em mim esta pergunta, esta dúvida de será que é para eu partir? E já há alguns anos que andava neste caminho de discernimento sobre se seria efetivamente este o plano de Deus para mim e quando seria o tempo certo. Acho que a pergunta mais difícil de respondermos é sempre o tempo certo. Palavras de uma voluntária que durante 6 meses irá participar numa missão em Moçambique. Já agora, vale a pena pensar nisto.
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Estás com a RFM e só com grandes músicas. Eu sou Inês Andrade, tenho uma boa quarta-feira. Agora, tenho de contar o que é que aconteceu hoje. Eu não sei se tens filhos pequenos, mas de certeza que já te aconteceu estares a viver o teu verão e de repente o teu filho perguntar-te: oh mãe, pai, quanto tempo é que falta para o Natal? Pois bem, hoje calhou-me a mim, perguntaram-me quanto tempo é que faltava para o Natal e eu respondi 16 semanas, porque com a ajuda, claro, da inteligência artificial. E pensar que faltam 16 semanas para o Natal é muito pouco, não é? Pois é, já estamos mais perto do Natal do que do próximo verão, isso sem dúvida alguma. E é aproveitar cada momento com tudo o que nós merecemos. Nomeadamente, grandes músicas, tens agora.

0: Adoraste a letra desta música. Queres saber como é que se chama? Eu digo-te tudo. É da Margarida, chama-se Só Mi. É uma grande música e por isso mesmo toca na tua RFM. Eu sou Inês Andrade, desejo-te o resto de uma ótima tarde. E está na altura de eu ir ter com os meus riquinhos, com os meus filhos. E tu ficas com os riquinhos da RFM. São eles os divertidões. Hélder Tavares e Catarina Moreira para mais um Tá Bonito. Um grande beijinho, volta amanhã a partir da uma para mais um Mundo Ideal.
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0: Olá, sou Ana Paula Santos, notícias na RFM. Roubados passaportes e cartões de cidadão de uma conservatória de Chaves. Em causa, 500 cartões de cidadão, 200 passaportes que foram levados da Conservatória do Registro Civil de Chaves na última madrugada. A PSP está a investigar o assalto. Terão sido ainda levados 2 cofres, 500 euros e 2 selos brancos. Só lá para março deverá estar concluído o inquérito do Ministério Público ao acidente com o elevador da Glória, que há um ano provocou 16 mortos. A PGR esclarece, numa nota enviada à RFM, que a investigação aguarda a conclusão dos ensaios e peritagens técnicas. Garantia de José Luís Carneiro, não será pelo Partido Socialista que haverá crise política em Portugal. Em declarações aos jornalistas em Moçambique, o secretário-geral diz que o partido quer contribuir para a estabilidade do país, isto a poucas horas de saber se o Chega avança mesmo com uma moção de censura ao governo. É o alerta da Segurança Social. Estão a ser enviadas mensagens fraudulentas que usam indevidamente a imagem oficial. Não devem clicar no link nem fornecer dados pessoais ou bancários.
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4: Muito boa tarde, tem uma ótima quarta-feira com a RFM. Vamos a isso, a meio da semana com o Tabnit, a partir deste momento até bem perto das 7. Hélder Tavares e Catarina Moreira, numa semana em que, sim senhor...
5: Sim, senhor, o quê?
4: Temperaturas altas, como tu bem disseste, no fim da semana.
5: Sim. A partir de hoje, temperaturas muito altas.
4: Olha, está perfect. E por falar em perfect, Ed Sheeran no arranque.

0: Chama-se The Banjo Song, são os Mumford & Sons a tocar na RFM a 8 minutos depois das 4. Muito boa tarde, tem uma ótima quarta-feira, temperaturas altíssimas. Está muito bom ou não está?
1: Puxa, está uma categoria hoje. Mas não é para estar aqui, Helder.
0: Pois não, não é?
1: Era para estar na praia.
0: De facto, há muita gente que aproveitou para estar na praia, nós não, porque este horário não nos permite, não. Não,
1: alguém tem que animar Portugal. Somos nós. Divertidões, disse a Inês Andrade, pois, quando terminou a emissão.
0: Estava eu na trotinete mesmo a chegar e ela disse assim: ah, oh, que bonito, divertido,
1: não
0: é?
1: Somos nós, por isso alguém tem de fazer este papel, não é?
0: Olha, como estás hoje, bem disposta?
1: Olha, estou bem disposta, se bem que tive um acidente.
0: Tiveste um acidente?
1: Estou-me a rir, não tem piada nenhuma.
0: Ah, então.
1: Não, eu estava no meu TVDE. Ah, a caminho, parámos num semáforo, que nem é mais bizarro, não é? Parados, sim, no semáforo. Todos os carros parados no semáforo.
0: Ok.
1: E sinto um estrondo assim, pum! Assim, por trás.
0: Sim.
1: Foi o carro de trás. O senhor disse que lhe veio logo pedir desculpa e disse que fugiu-lhe o pé.
0: Fugiu-lhe,
1: não sei. Fugiu-lhe o pé. Ah, e eu.
0: Ah, então, mas espera, isso aconteceu aonde?
1: À saída da minha casa.
0: Ainda por cima?
1: Sim.
0: Ah, então, mas espera, tiveste de chamar outro TVD?
1: Sim. Daqui ele chamou outro. E ele ficou lá a resolver o problema.
0: Ah. Mas olha, mas o que é que disseste?
1: Acidente parado é outro nível.
0: Meu Deus, mesmo à porta de casa.
1: Não, porque calma lá, a Mariana está a dizer assim: está a gozar comigo, a dizer, tu puseste logo a andar, não quiseste ver. Não, calma lá. Se tivesse sido um acidente grave, eu ficava também no teu. Imagina, alguém estar realmente mal naquele acidente, eu dizia: malta, alguém tem que divertir Portugal. Malta, eu tenho que animar Portugal, desculpa, eu tenho que sair, tenho mesmo de ser. Não, calma, eu só me fui embora porque aquilo foi um acidente.
0: E não há
1: absurdo.
0: Nada que pudesses fazer, não é?
1: Não,
0: naquela
1: ninguém
0: situação.
1: Se magoou, aquilo foi só tipo, nós estávamos parados no semáforo, estava vermelho. Mas pronto, animou-me o dia.
0: Olha, já viste, nem tudo é mau.
1: Nem tudo é mau, mas para aquelas pessoas não deve ter sido assim.
0: Mas a questão é, o que é que tu disseste ao homem?
1: Eu disse assim, cancela a viagem! Ah, claro que disse! Não, ia pagar! Eu disse, assim, cancela a viagem! Que é para eu pedir? Não, porque eu quero pedir outro TBDE, e se eu não cancelar aquela, como é que eu faço? Oh, senhor, eu tenho muita empatia pelo seu pelo que aconteceu aqui, porém eu não tenho nada a ver com isto, eu tenho que ir à vida, tenho que ir para mexer.
0: E o homem cancelou de boa vontade logo?
1: Não, tive de cancelar, coitado, o homem estava todo aflito. Oh, o homem estava todo aflito.
0: Oh, amiguinha.
1: Eu tive pena. Ah, coitado, é que eu depois fico só, logo com pena destas pessoas, sempre. Porque eu não sei em que situações é que ela. Pois é, tipo, não era português, não sei em que situação é que ele está aqui em Portugal.
0: Oh.
1: Eu fico logo com pena do que possa vir a acontecer. E pronto, e então olha, disse: olha, boa sorte, beijinho, tchau, corre tudo bem.
0: E o outro teve ideia? Foi logo no instante?
1: Foi. Naquela zona há muitos carros.
0: Também é verdade, estás ali numa zona de, felizmente, muitos acessos, não é?
1: Ah, pá, é que realmente é impressionante, desde sexta-feira da semana passada para segunda-feira desta semana, sim, Lisboa ficou no inferno. É que é impressionante.
0: Não é?
1: Passam três dias, dois.

0: normal, estou a estranhar o que é que está a passar aqui de repente. Pois, início de setembro, as aulas para muita gente já começaram, sobretudo os colégios privados, não é?
1: Sim.
0: O privado já está aí a bombar.
1: O privado está a bombar.
0: Não é?
1: O que faz todo sentido, não é? Normalmente quem está num privado, à partida tem mais possibilidades. Se tem mais possibilidades, são os que dizem, ui, no outono é mais um dia o meu filho.
0: Exato.
1: Andamento para o privado. É giro.
0: Ah, impressionante. Mas olha, aumentos

0: convite aqui na rádio sobre...
1: Não, e há uma coisa muito importante, que é, eu fiquei descansada porque a culpa é de quem bateu por trás, ou seja, o carro onde eu estava, o meu grande TVDE, o meu grande bro, está em paz.
0: Pois é, verdade, sim,
1: a não ser que não tenha documentos e aí vai ser um bocado mais complicado, mas eu também não posso fazer nada relativamente a isso. Olha o que é, é a vida.
0: Olha, vamos aí, estamos juntos, até bem perto das 7, agora com ela, Langley, chama-se Be Her, logo depois os 4:30, e ainda temos por cá a Beyoncé com Sweet Dreams. 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

0: É Beyoncé, chama-se Sweet Dreams, a tocar na RFM. Muito boa tarde, tem uma ótima quarta-feira. Hélder Tavares e Catarina Moreira contigo. Então, o Romeu, afinal, era um cafajeste?
1: Então, não, calma, nós temos um assunto mais importante para falar antes, não é sobre
0: então.
1: Isso? Nós temos de falar sobre Hélder Tavares. Deixou sair um vídeo. Quem ainda não viu, primeiro, antes de falar, toda a gente está a ouvir a RFM neste momento, devia abrir o Instagram e ir à conta do Hélder Tavares. Basta escrever Hélder Tavares que aparece logo. Porque saiu um vídeo do Benfica com o Hélder Tavares, que faz parte de uma nova campanha que eu não sei de quê. Eu vi o vídeo, achei o vídeo lindíssimo.
0: Estava a ver, não dás?
1: Espetacular, tem uns jogadores, não é? Aqueles são jogadores no início, não
0: são
1: sei.
0: São três jogadores do Benfica, o Circati, o Lenglet, portanto são dois novos reforços. E o capitão do Benfica, o Osnes.
1: E tu conheceste-os?
0: Conheci-os. Portanto, aquilo foi para uma marca que, no fundo, é patrocinadora do Benfica e também do Sporting.
1: É nesta época, não é?
0: Esta época.
1: Okay.
0: E, portanto, esta marca em questão decidiu reforçar-se com três embaixadores.
1: Ok.
0: Eu sou um deles. Depois há outros dois, a Margarida Antunes, que faz parte aqui da Rádio do Lado. E depois o André Leitão, de Rápido Peixe.
1: Exatamente. Primeiro, que ótimo trio.
0: Ganda trio, não é?
1: Ganda trio.
0: Muito obrigado, minha querida.
1: E agora, queremos saber o que é que vai acontecer.
0: Olha, o que é que vai acontecer?
1: Além de ires a todos os jogos, já sabemos.
0: Sim.
1: E ires para o camarote dessa marca. Isto é o que eu já sei, não é que vai acontecer.
0: Vai acontecer.
1: Mas...
0: Olha, o Benfica está na Liga Europa e, portanto, vai acontecer. Catarina Moreira, sabe, um outro jogo, não pedir aqui os pés. Porque
1: vais acompanhar a equipa.
0: Vou acompanhar
1: Lindo!
0: A equipa. Vou também, a certa altura, oferecer, sei lá, entradas para os jogos. Ou até mesmo, eu quero até mais, que é oferecer uma ida a um camarote.
1: Ok.
0: É um adepto do Benfica.
1: Isso é giro.
0: E depois o Benfica eventualmente ganhar o campeonato. Vou estar nas celebrações do Marquês Pombal, como todos os adeptos.
1: Olha,
0: e vou lá estar com a marca em questão.
1: És no fundo um enviado dessa marca.
0: Um enviado.
1: Para... Olha, nós estamos felizes.
0: Nós gostamos destas novidades.
1: Olha, espetacular, fico muito contente. Achei que escolheram três pessoas ótimas.
0: Sim.
1: Divertidas.
0: É verdade, sim.
1: De áreas até diferentes. Bah, o Leitão é que tem mais na representação. Vocês são os dois mais da rádio e conteúdos digitais e não sei o quê. Mas acho que são três pessoas giras, divertidas, jovens e frescas e leves. Portanto, acho ótimo. Achei o vídeo muito giro.
0: O vídeo está giro. Eu estou no Instagram do Benfica.
1: Estás no Instagram do Benfica? Ah, pois é, porque aquele vídeo é em collab com o Benfica.
0: Em collab
1: Portanto,
0: com o Benfica.
1: Se não quiseres ir ao Instagram do Hélder, porque não encontras o Instagram, vai ao Benfica, que está lá o vídeo.
0: Olha, há amigos meus que são apoiantes do Futebol Clube do Porto e que puseram um like nesse vídeo.
1: Vamos embora.
0: Não
1: é assim mesmo. Fair play.
0: Fair play.
1: Eu sou do Vitória. Sport Clube e dei like.
0: O teu irmão é do Vitória Sport Clube e mandou mensagem.
1: Exatamente, vês.
0: É muito fixe, não é?
1: Eu acho que isso é muito bonito, fair play.
0: Pronto.
1: E ficámos muito felizes, nós sabemos perfeitamente que isto é uma coisa que tu querias imenso.
0: Ah, queria imenso.
1: Tudo que seja parcerias com o Benfica ou está tudo. Sim. Nem precisa de ouvir, nem quer saber as alíneas. É assim.
0: Sim.
1: Conta comigo.
0: Muito bem, vale a pena ver o vídeo. Amanhã sai de. Portanto, a mesma marca em questão, mas para o Sporting. Pronto. Não interessa muito, não é? Não é muito relevante.
1: Hélder, eu acabei de falar fair play, tu estás tipo, pá, não interessa para nada.
0: Tens razão, fair
1: Sim, é
0: play acima de tudo.
1: Mas é verdade, tu não és assim, tu estás só a usar.
0: É verdade, estou só a usar. Pronto, olha, no fundo vai ser isto, vou andar com o Benfica ao longo desta. No fundo, aquilo que já faço, na verdade, todos
1: Sim,
0: os anos.
1: Não
0: muda rigorosamente nada.
1: Mas por acaso vai mudar, porque eu acho que tu não ias tantas vezes fora, não foste muitas vezes.
0: Pois não fui. Desta vez, se pude escolher um jogo, já escolhi o jogo em particular.
1: Lá está.
0: Eu acho que vou ao Chip.
1: Pronto, vês?
0: Acho que vou a esse jogo.
1: Então, eu acho que essa parte...
0: É alguns ali para outubro. Fica
1: eu
0: já
1: acho que os jogos fora, eu acho que são espetaculares.
0: São, não são?
1: Para mim, tipo, eu adoro ver jogos fora do meu clube.
0: Sim, senhores. Olha, fico muito contente que tenhas gostado da campanha do reforço. Portanto, se ainda não viste, podes passar pelo Instagram do Benfica e ver.
1: É isso, vai ver. Ou o do Hélder Tavares.
0: Ou o meu, exato. Temos...

0: Chama-se The One of the Girls, The Weeknd a tocar na RFM. 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Atenção que na segunda circular a situação está lenta nos dois sentidos, entre Telheiras e o Relógio, e o acesso à ponte 25 de Abril está com demoras desde Campolide. A norte, a VCI, sentido Freixo Arrábida, está com abrandamentos entre o estádio e a A3, e a avenida AEP está muito preenchida. Catarina, como estamos de tempo para amanhã?
1: Subida, mas subida a sério da temperatura. Céu pouco nublado ou limpo, com nebulosidade durante amanhã e a partir daí é muito calor. Aqui para Lisboa, eu vi agora no meu telemóvel, dá 38 graus.
0: 38?
1: Medo.
0: Ai,
1: muito
0: Jesus.
1: Medo. Há sítios onde vai ultrapassar.
0: Portanto, olha, muito cuidadinho, protetor solar e, por favor...
1: Beber água também.
0: Beber água, exatamente, e por favor não fiquem lagostas, está bem?
1: Não, ponham-se à sombra.
0: Ora, muito bem, hoje, quarta-feira, foi dia de grandioso jogo da mala e ninguém entendeu.
1: Oh, Helder, eu digo-te, quando tu me perguntaste há pouco se eu estava bem disposto, eu ia-te dizer, estava até a descobrir que nós não demos os 50 mil euros que tínhamos para dar.
0: Como é que ninguém atende uma chamada destas? 50 mil?
1: Olha, se a pessoa já foi ao telemóvel e desconfiou que a chamada era nossa, deve estar bem triste.
0: Não é?
1: De certeza,
0: é. Por isso mesmo, na próxima semana temos um novo valor em jogo, já daqui a pouco dizemos-te quanto é que podes ganhar no grandioso jogo da mala. Antes, vírgula com o Maninho.
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0: Chama-se Não Tá Fácil. De facto, não foi fácil hoje. De facto, não foi fácil hoje para estes lados, não é? Dar o dinheiro. Tínhamos 50.555 euros em jogo. E a pessoa em questão não atendeu a chamada hoje de manhã.
1: Que lata! Que coragem, meu Deus!
0: Isto é o que acontece quando vocês recebem chamadas de números que vocês não conhecem e não querem atender porque acham que...
1: Acham que é inteligência artificial?
0: Não é?
1: Olá, boa tarde.
0: Acham que é burla?
1: Não é burla, somos nós. É muito pelo contrário, nós não buscamos tirar dinheiro, nós queremos dar dinheiro.
0: E mesmo assim, quando vocês atendem, vocês depois conseguem logo perceber se é burla ou não.
1: Sim, não mais, é? Mais vale atender, ouvir uns segundos e perceber.
0: Sim.
1: Mas pronto, de qualquer das formas, nem tudo é mau, porque ninguém atendeu, o que significa que o valor aumentou.
0: Aumentou, temos 5. Vê lá, também abusamos um bocado. 51.555 euros.
1: Mil euros, quem me dera! Olha, quem me dera agora. Tu dizes o que abusámos, quem me dera que alguém me ligasse agora para me dar mil euros.
0: Mil euros, já faz uma diferença
1: é
0: enorme.
1: Dinheiro.
0: É uma guita.
1: Ui.
0: É uma
1: então
0: guita.
1: Vá, liga, agora concentra-te. Liga, 761-10-10-10. O custo da chamada é de 1 euro mais IVA. 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
0: Isso mesmo, por isso já sabes, se na próxima quarta-feira receberes uma chamada às 9h15 da manhã. Só queremos que atendas e que digas o valor que está lá dentro em euros.
1: 51.555 euros.
0: Boa sorte.

0: São os da Weasel. Chama-se Retratamento, a tocar na RFM, minutos para as 5 da tarde. Daqui a pouco vamos conferir o trânsito desta tarde. Ver também o tempo para amanhã, que é de boas amizades, não é?
1: Ah, é, vai subir a temperatura.
0: Ainda chegou as notícias com a Ana Paula Santos. Tudo isto já a seguir.
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0: Para bem, a altura de cumprirmos o trânsito na RFM, atenção que a segunda circular está lenta nos dois sentidos, entre Telheiras e o Relógio. Há abrandamentos no IC19, sentido Lisboa-Sintra, entre Alfragide e a Reboleira. Quanto à A5, no sentido Lisboa-Cascais, há lentidão entre o Marquês Pombal e Monsanto, e o acesso à ponte 25 de Abril está com demoras desde Campolide. Já à Norte, a VCI, sentido Freixo Arrábida, está com abrandamentos entre o Estádio e a A3, e mais à frente, entre Canidelo e a Madalena. E também está muito preenchida a Avenida AEP. Catarina, como estamos de trânsito, aliás, de tempo a esta hora?
1: Subida da temperatura, em especial da máxima, céu pouco nublado ou limpo, com nebulosidade durante a manhã.
0: Sim, senhor. É o tempo para amanhã. Vamos às notícias com a Ana Paula Santos.

0: Ainda à espera se o Chega avança ou não com uma moção de censura ao governo. André Ventura está a falar há largos minutos, diz que o Estado está mergulhado num lamaçal de indignidade pelas polémicas que envolvem o Ministro da Administração Interna. Já revelou que ontem conversou ao telefone com o Presidente da República, mas ainda não anunciou se o seu partido avança ou não com uma moção de censura ao governo. Nas últimas horas, em Moçambique, o secretário-geral socialista garantiu que não será pelo PS que haverá crise política em Portugal. Só lá para março deverá estar concluído o inquérito do Ministério Público ao acidente com o elevador da Glória, que há um ano provocou 16 mortos. A PGR esclarece, em nota enviada à RFM, que a investigação aguarda a conclusão dos ensaios e peritagens técnicas. Roubados 200 passaportes e 500 cartões de cidadão da Conservatória do Registro Civil de Chaves. O assalto aconteceu na última madrugada e a PSP já está a investigar.
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2: Muito boa tarde, tem uma ótima quarta-feira com a RFM, já vamos a meio da semana. Hélder Tavares e Catarina Moreira contigo, falámos há bocadinho do grandioso jogo da mala. Hoje quisemos dar dinheirinho, ninguém atendeu a chamada. Agora vamos tentar ver se conseguimos dar quanto dinheiro no que brulha este.
3: Ui, muito dinheiro, Hélder.
2: É isso que brulha este com a 721 no coração do bairro para melhor o aconselhar. Muito dinheirinho a jogo, já dizemos o valor ao certo. Fica desse lado, primeiro ovo, Bela Kay, chama-se I Love It, logo depois...

0: Chama-se Calma, Blue Eye, a tocar na RFM. Muito boa tarde, tem uma ótima quarta-feira. Hélder Tavares e Catarina Moreira contigo. Está na altura de chegarmos ao Que Barulho é Este com a 121 no coração do bairro para melhor o aconselhar. Catarina Moreira, com a dinheiro que nós temos em jogo?
1: 16 mil euros, certinho. Nem é preciso arredondar.
0: 16k. Olha, tudo o que tens de fazer é ouvir o barulho com atenção, logo depois ligar para cá através do 213814540. Volto a repetir: 213814540. Vamos lá ouvir?
1: Vamos.
0: Este barulho fortíssimo. Aqui vai ele. Pronto. É isto.
1: É fortíssimo.
0: Demorámos mais um bocado, que era para garantir que vocês estavam atentos ou não.
1: É, e para aumentarem o volume, que às vezes vocês demoram, por dizer que está baixinho.
0: É verdade, desta vez não há desculpas. E também não há desculpas se não ouvirem o número para ligar para cá. 213814540. Deve-se cima dizemos sempre devagarinho. Bieber agora com

0: São os One Direction a tocar na RFM. Muito boa tarde, boa semana com o Tabonito. 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
0: Sim, senhores, estamos juntos até bem perto das 7, já daqui a pouco. Que barulho é este com a Centro E21 no coração do bairro para melhor o aconselhar? Com o dinheiro em jogo?
1: 16 mil euros, número redondinho.
0: É muito dinheirinho?
1: Puxa, muito dinheiro mesmo.
0: Tendo a tua sorte, já a seguir ouves Bárbara Tinoco, chama-se A Fugir de Ser. Primeiro são os Coldplay, chama-se In My Place. Bom regresso a casa com RFM.

0: chegar.
1: É Bárbara Tinoco, chama-se A Fugir de Ser, a tocar na RFM. 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Atenção que a segunda circular está lenta nos dois sentidos, entre Telheiras e o Relógio. O IC19, sentido Lisboa-Sintra, está com abrandamentos entre Alfragide e a Reboleira. Na A5, sentido Lisboa-Cascais, há lentidão entre o Marquês Pombal e Monsanto. E o acesso à ponte 25 de Abril está com demoras desde Campolide. Já a norte, para já, VCI, sentido Freixo Arrábida, com abrandamentos entre o Estádio e A3 e mais à frente entre a Canidelo e a Madalena, e a Avenida AEP está muito preenchida. Catarina, como estamos de tempo para amanhã?
2: Estamos bem, subida da temperatura, em especial da máxima, céu pouco nublado ou limpo, com nubulosidade durante a manhã.
1: Muito bem, que horas são nesta altura?
2: São 5h23, quem nos dá as horas é a Darty, onde voltar à rotina custa menos, com tecnologia e eletrodomésticos ao melhor preço.
1: Sim, senhor, que barulho é este? Daqui a nada, com mais de 16 mil euros para dar. Vamos lá ver o sortudo desta tarde. Antes ouves I Just Might, é o Bruno Mars.
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0: Já temos um ouvinte em linha. Olá, muito boa tarde, como te chamas? Agora sim, podes falar, olá.
2: Olá, boa tarde, é Rogério Seleguini de Setúbal.
0: Rogério de Setúbal, estás bonzinho?
2: Estou bonzinho, agora sim.
0: Ah, ele assim, finalmente, quando atendemos a chamada.
2: Finalmente.
3: Já tentavas há muito tempo?
2: Olha, desde que eu me entendo, tipo, gente aqui em Portugal, eu vim tentar.
0: E estás há quanto tempo em Portugal?
2: Já há 7 anos estou cá.
0: Há 7 anos que ele tenta ligar para cá.
3: É muito, muito ano.
0: É muito ano e é muito ouvinte a ligar.
3: É. Nós temos muitos ouvintes. Mas olha, a prova de que pode calhar a qualquer um, e que isto é tudo verdade, é que nós atendemos hoje a tua chamada.
0: Sim, já viste. Até porque imagina, nós aqui trabalhamos sempre que é verdade. Isto é uma rádio de verdade.
2: É uma rádio de verdade.
4: Acabaste de ouvir Rádio de Verdade.
3: 100% rádio de verdade. Tão verdade que temos 16 mil euros para te dar. Eu acho que foi por isso que nós não atendemos antes. É porque agora sim temos um valor à tua altura.
0: Pois é, já viste?
2: Finalmente um valor redondinho.
0: Redondinho, sim. É verdade. Olha, isto é simples, vamos passar o barulho. Logo depois pedimos-te um palpite em 15 segundos, pode ser?
2: Pode ser.
0: Atenção, vamos lá. 15 segundos, Rogério de Setúbal, que barulho é este?
2: Para mim isso é uma ratoeira.
3: Uma ratoeira.
0: Sim, senhor. Vamos lá bloquear.
3: Para apanhar ratos.
2: Para apanhar ratos.
0: Ou ratas.
2: Ou ratas.
3: Ou ratas, sim. Tenho um bocadinho de queijo na ponta. Isso é real? Isso é real ou é só nos filmes do Tom and Jerry?
2: Sim.
3: Se calhar é real.
0: O meu avô, na altura quando era pequenino e vivia com os meus avós, chegaram a usar uma ratoeira e tinham lá queijo ou chouriço.
3: Qualquer coisa que eu chame.
0: Sim. Agora, não me lembro se conseguiram ratar. Conseguiram, neste caso, apanhar o rato com a ratoeira.
3: Ou ratar alguma coisa.
0: Ah, desculpa.
3: Isto foi um problema informático.
0: Ai, meu Deus, fiquei. Já vi, falámos de ratos e eu fiquei assim um bocadinho.
3: Foi um rato que carregou no rato.
0: Olha, foi um rato, ainda por cima.
3: A culpa é do rato.
0: Ai, muito giro. Olha, bom palpite. No entanto. Não é essa, palpite.
3: Não há ratoeiras para ninguém, nem rato, nem ratoeira.
0: Rato, exato. Felizmente, não é?
3: Ainda bem. Mas olha, tenta mais vezes. Também quem já tentou 7 anos continua a tentar. Não é?
2: Tá, agora eu sei que é uma rádio de verdade e eu vou tentar novamente.
0: Ora, muito bem. Olha, e não fomos nós que dizemos.
3: Foi não?
2: Não?
0: Foi o Rogério.
4: Acabaste de ouvir. De verdade.
3: Grande Rogério. Um beijinho grande.
0: Tchau, Rogério.
2: Um beijinho.
3: Tchau, Rogério.
0: Fica atento à próxima tiragem do Que Barulho é Este? O dinheiro continua a subir.

0: Da com o Tamnito, atenção. Há um novo valor em jogo para o grandioso Jogo da Mala da próxima quarta-feira, não é?
1: Porque ninguém atendeu hoje, é uma tristeza.
0: Mas é, fica atento, já te dizemos quanto dinheiro é que tu podes ganhar na próxima quarta-feira. Primeiro toca isto. Portanto, os Metcon com Begging e logo depois Kelly Clarkson com Because of You.

0: Bom regresso a casa com o Top Nitos. Hélder Tavares e Catarina Moreira contigo. Atenção, próxima semana temos em jogo 51.555 euros no grandioso Jogo da Mala.
1: Ouviste bem? 51.555 euros. Agora, só vais ter este dinheiro se ligares, não é? Uhum. Não basta querer. É preciso pegar no telemóvel agora, não adiar, não vale a pena adiar. Pegar agora no telemóvel e marcar o 761-10-10-10. Vais gastar 1 euro mais IVA, que é relativamente pouco, tendo em conta o que podes vir a ganhar.
0: Sim.
1: E o prémio vai ser entregue em cartão, porque também ninguém quer andar com tanta nota, nem moeda. E se participares mais vezes, tens mais hipóteses. Mas isto é só se puderes.
0: Por isso, participa e atenção à chamada às 9:15 da manhã, na próxima quarta-feira. Bom regresso a casa.
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0: Vamos ao trânsito na RFM. Atenção que há um acidente no IC19 sentido Sintra Lisboa, junto a Rio de Mouros, está a provocar demoras. Há também um acidente na Cril no sentido Algés Sacavém, junto a Sacavém, com demoras desde a Pontinha. A segunda circular no sentido Benfica Aeroporto está lenta entre Telheiras e o Relógio. No inverso, há filas entre a Portela e o Relógio. Há cinco sentido Lisboa Cascais, com lentidão entre o Marquês Pombal e Monsanto, e mais à frente entre Caselas e Queijas, e o acesso à ponte 25 de Abril está com demoras desde Campolide. Já a norte, VCI sentido a Rábida Freixo, com lentidão entre Paranhos e A3. No inverso, há abrandamentos entre o Freixo e A3 e mais à frente, entre a Boa Vista e a Rábida, e os acessos à VCI estão muito preenchidos. Como estamos de tempo para amanhã, Catarina?
1: Estamos, que é uma categoria subida da temperatura máxima, céu pouco nublado ou limpo, com nebulosidade matinal. É só isto.
0: Sim, senhores, estamos a 2 minutos para as 6. Vamos às notícias com a Ana Paula Santos.

0: Olá, boa tarde. O Chega cumpre a ameaça e avança mesmo com uma moção de censura ao governo. André Ventura fez o anúncio na última hora, justificando com o que chama de lamaçal de indignidade provocado pelas polémicas que envolvem o ministro da Administração Interna. O presidente do Chega revelou ainda que falou sobre o assunto com o presidente da República. Os doentes urgentes triados com pulseira amarela esperam agora 4 horas e meia pela primeira observação no Hospital Amadora Sintra. É 4 vezes mais do que o recomendado, ainda assim bastante menos do que aconteceu esta manhã, quando o tempo de espera chegou às 13 horas. Situação que a direção clínica justifica com a falta de profissionais e também pela elevada afluência de utentes, sobretudo idosos. Vladimir Putin considera um grave erro as acusações da Alemanha pelo ataque falhado com drones contra o aeroporto de Leipzig. Hoje, a Presidente da Comissão Europeia esteve reunida com o Secretário-Geral da NATO. Ambos garantiram total apoio à Ucrânia, reconhecendo que os ataques híbridos da Rússia são um novo normal.
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4: Boa tarde, bom regresso a casa com o Tá Bonito. Catarina, conheces o Toy, não é?
5: Eu conheço muito bem o Toy.
4: O nosso famoso cantor popular, dono de um coração bonito.
5: Ai, pois é, perdidamente está, apaixonado.
4: Está perdidamente apaixonado.
5: Está? Por quem?
4: Sim. Quem será que roubou o coração do Toy?
5: Ai, não acredito.
4: O objeto de luxúria e paixão que lhe irá pôr as cervejas do congelador e fazer o amor.
5: Que é como diz a música do Toy, não é?
4: Para conhecer já a seguir no Tá Bonito, primeiro ouves a Jade, chama-se Before You Break My Heart.

0: Snow Patrol, Jason Cars, a tocar na RFM. Boa tarde, bom regresso a casa com o Talmid. O Toy aparentemente está perdidamente apaixonado, é?
1: Sim. Perdidamente apaixonado. Quem me dera ter a voz do Toy, ele canta muito bem.
0: Pois canta. Agora, Catarina Moreira, o que é que se passou com o Toy?
1: Ou seja, ele está perdidamente apaixonado, mas será porquê? Será por uma pessoa? Será por um animal de estimação?
0: Será pelo seu Vitória de Setúbal?
1: Não!
0: Então?
1: Errado! Ele está perdidamente apaixonado por um restaurante de espetadas. Oh, Toy, eu entendo-te tão bem. Toy.
0: Gostas de uma boa espetada? Oh.
1: Eu nunca fui a este restaurante e já estou como o Toy. É assim, como é lógico, nós não estávamos à espera de outra coisa. É, nas palavras de Toy, o melhor tasco de Lisboa.
0: Eu amo um bom tasco.
1: E tem espetadão de naco de vitela, camarão tigre jumbo e manteiga de alho e ervas.
0: Como é que se chama o restaurante?
1: Então é assim.
0: É um tasco. Eu amo tascos, digo-te já.
1: Oh,
0: e às vezes fico à procura de tascos.
1: Espera aí, tasco do Toy.
0: Tasca do Miguel.
1: Tasca do Miguel.
0: Sim.
1: Tasca do Miguel.
0: Está aqui a tasca.
1: Ai, pois é, desculpa.
0: Então.
1: Eu vejo mal, peço perdão.
0: Portanto, o Toy é fã desta tasca do Miguel.
1: E nós ainda não fomos lá, mas já somos também. Porque nós sabemos.
0: É.
1: Se há pessoa que eu sei que come bem é o Toy. O Toy pode-me recomendar qualquer restaurante que eu acredite.
0: Ai.

0: Latoy.
1: Cantoria Latoy, sim.
0: Ei, isto é uma excelente ideia. Alguém que pegue nisto.
1: Ai, meu Deus.
0: Olha, agora quero ir a esta tasca do Miguel.
1: Também eu. Estou aqui a ver fotografias. Tem muito bom ar. O prato é bom. Aliás, qualquer prato aqui é bom.
0: Mas já viste a espetada?
1: A espetada ainda não vi. Estou a ver aqui outras coisas que ele está. Ainda não cheguei à parte. Eia,
0: mas tem muito bom aspecto, tem.
1: Ah, camarão de tigre. Tem, ah. E olha, os funcionários parecem ser muito simpáticos, que até as selfies tiram e está aqui.
0: Temos de ir lá, Helder. É o nosso próximo jantar, vá lá.
1: Vamos lá. O jantar do Tabrinho vai ser aqui na Tasca do
0: Miguel. Sim.
1: Pronto, então olha, malta da Tasca do Miguel, esperem por nós que o Tabrinho está a chegar.
0: Até já, amigos.
1: Shakira com Burna Boy.

0: Muito boa tarde, tem uma ótima quarta-feira com a RFM, Hélder Tavares e Catarina Moreira contigo. Ora bem, há uma situação que me acontece imenso, que é super irritante, que é pôr o lixo, ir pôr o lixo e o saco de lixo rasgar-se do caminho. É assim uma grande treta.
1: Oh, Hélder, mas isso é porque compras os sacos mais baratos cá no supermercado. Aqueles que têm mesmo lá escrito, vão-se rasgar.
0: Vais dizer que nunca te aconteceu?
1: Olha, essa por acaso, não sei, mas levar um saco de papel demasiado carregado e ele rebentar, isso sim.
0: E não é uma treta?
1: Então não é, ainda por cima agora pagámos pelos sacos, não deviam rebentar. E depois temos de levá-los ao colo, como se fossem um bebê. Tu tens bons braços, por exemplo, Hélder, mas eu não.
0: Então olha, nessas situações ligas para mim.
1: É isso, é, deixa até de tretas.

0: De bom regresso a casa com o Tabonito. 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Atenção, mantém-se o acidente no IC19 no sentido Sintra-Lisboa, junto a Rio de Mouros, está a provocar demoras. A segunda circular no sentido Benfica-Aeroporto está lenta entre Telheiras e o relógio. No inverso, há filas entre a Portela e o relógio. A situação na A5 também está caótica entre Lisboa e Cascais. E mais à frente, entre Caselas e Queijas. No inverso, há filas entre Monsanto e Zamora. E o acesso à Ponte 25 de Abril está com demoras desde Campolide. Já a norte, a BCI, sentido Freixo, a Rábida, está com lentidão entre o estádio e a A3 e mais à frente entre a Perlada e a Rábida. No inverso, há abrandamentos entre a Boa Vista e a A3 e os acessos à BCI estão muito preenchidos a esta hora. Catarina Moreira, como estamos de tempo para amanhã?
1: Vai ser uma quinta-feira quente. Vamos ter subida da temperatura, especial da máxima. Céu pouco nublado ou limpo, com nebulosidade durante a manhã.
0: Sim, senhor. Que horas são nesta altura?
1: São 6h28, quem nos dá as horas é a Darty, onde voltar à rotina custa menos com tecnologia e eletrodomésticos ao melhor preço.
0: Muito bem, vocês aqui já sabem que nós no Tabonito gostamos de uma boa cusquice, não é?
1: Adoramos cusquice.
0: Vivemos para uma boa cusquice, gostamos de um bom chazinho, até porque já passa da gente, mas também dá o chá das seis.
1: Sabe, e sabe sempre bem.
0: Sabe. Por isso é claro que queremos saber como é que é a casa do Mourinho em Madrid. Há informações, vamos partilhar algumas já a seguir. Antes, ainda ouve-se Elisa com Tiago Nogueira, como é fraco o coração.
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0: Quarta-feira, bom regresso a casa com o Tamito. Olha, o Mourinho regressou a Madrid. Regressou em estilo. Até porque os jogadores parecem, claro, muito contentes. Pelo menos fizeram elogios na imprensa. 3 jogos, 3 vitórias. E um grande casarão.
1: É pá, que nós já tínhamos falado sobre as casas mais caras à venda em Portugal esta semana. E isto está a ficar muito duro para nós. É algo.
0: Pois está, falamos aqui de uma casa que tem ali 1.400 metros quadrados construídos, num lote com mais de 5.000 metros quadrados. E dispõe do quê, Catarina Moreira?
1: 2 pisos, que é para quando ele chateia com alguém, vai cada um para o seu piso.
0: Certo.
1: E cave interligados por um elevador interno, além de tetos altos, grandes janelas e luz natural abundante.
0: E então no exterior?
1: Então no exterior, o que é que ele possui? Grandes jardins privados.
0: Sim.
1: Várias zonas de descanso. Várias zonas de descanso. Ele descansa aqui, descansa ali, descansa acolá.
0: Ok.
1: E uma piscina de dimensões generosas. O que é generoso? O que é generoso?
0: Realmente? O que é generoso?
1: Eu não sei. Para além disso, tem área reservada para reuniões táticas e análises de vídeo, que o homem não anda aqui a brincar. Como toda a gente sabe.
0: Portanto,
1: é uma casa humilde.
0: É uma casa bem humilde, não é?
1: É.
0: Olha, é impressionante porque dizem que ele já viveu nesta casa. Ou pelo menos viveu nesta urbanização. Durante a primeira passagem pelo Real Madrid.
1: Ah, sério?
0: Ou seja, 20 e tal anos depois, pelos vistos, voltou à mesma urbanização.
1: Então ficas a saber que ele, para além disso, Helder, equipou a mansão com um sistema de som topo de gama.
0: Certo.
1: Para a música chegar a todas as divisões. Porque o Mourinho nessas, é verdade, é que ele pode estar a treinar em Portugal, em Espanha, em Inglaterra. Ele tem a de ouvir RFM todos os dias. Ele tem
0: que
1: esta
0: coisa linda.
1: Ele tem esta coisa sempre, então tem de ter sempre colunas topo de gama para ouvir a RFM alto e bom som.
0: Olha, eu disse 20 e tal anos depois, mas não, porque ele esteve lá entre 2010 e 2013, portanto...
1: Não, Helder, podias dizer que ele tinha treinado há 30 anos, que eu não ia saber, sabes? Podias dizer que ele foi treinador em Madrid há 70 anos, que eu ia achar que estavas a dizer uma coisa super acertada, eu não faço ideia.
0: Agora, estou aqui a ver as fotos, pá, isto é impressionante,
1: faz. Mas calma lá, que nós não falámos do que interessa.
0: Então?
1: Então, quanto é que isto custa?
0: Quanto é que... Ah!
1: É que dizem que é feio falar dinheiro, mas...
0: É feio?
1: Não sei. É assim, este programa chama-se Está Bonito, mas nós às vezes fazemos coisas um bocado feias. Então é assim, são 20 capa ao mês.
0: 20 mil euros por mês?
1: É assim. Ah pá, também é uma casinha de... normalíssima, sabes? Não tem nada ali de especial. Eu acho que até... Eu já fui à tua e acho que é melhor.
0: A minha?
1: Juro-te. Sabes eu não queria para esta.
0: Sabes porquê? Porque ele não tem vista para o Estádio da Luz.
1: É por aí que a tua balda.
0: Mourinho, sossegado, encaladinho.
1: Não, tens que aprender, ó Mourinho.
0: Encaladinho.
1: Por acaso quero ver a série dele, que ainda não vi o documentário.
0: Ah, também eu. Olha, a nossa Joana Cruz já viu e diz que se vê muito bem.
1: Ah, pois. Eu já ouvi muitos elogios. Não ao Mourinho, mas à série. Dizem que a série está muito boa e que ele é realmente aquilo que aparenta ser. Um bocadinho arrogante.
0: Muito. Um bocadinho. Miles Smith com Stay na RFM.

0: Ele que abriu o Top 98 com Perfect e fez o Top 98.
1: Olha, de uma forma Perfect também.
0: Não é?
1: Foi com essa música, mas foi perfeita a mesma.
0: Sim, senhor, estamos de saída. Voltamos amanhã a partir das 4 da tarde. Entretanto, já cá está a nossa Joana Cruz.
2: Olá, amanhã vai estar muito quente. Ainda podem aproveitar uma prainha de manhã, que é a hora da saúde.
1: Ah. Pois é. Uh-huh. Que depois vai ficar calor em demasia.
0: Também eu não, consigo.
1: É bom.
0: Mas tu vais?
2: 40 de máxima. Eu?
1: É muito.
2: Não.
1: Nós, olha, vão todos. Nós não vamos. Podemos.
0: Vão por nós. Beijinhos. Joana Cruz contigo já a seguir.
1: Beijinhos.
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8: Três minutos já para as 7. Boa viagem com a RFM. Além das lentidões habituais na zona do Porto e de Lisboa, atenção, acidente no IC19, sentido Sintra-Lisboa. Está junto a Rio de Moura e está a provocar demoras. Ora, caminhamos para um dia que amanhã vai ter temperaturas máximas bem quentes. 29 no Porto, 40 em Lisboa, 36 em Faro, 25 em Ponta Delgada, 28 em Faro. As máximas mais máximas de 42 previstos em Évora e Beja. Fica com a RFM e as notícias com o José Carlos Silva daqui a pouco.

0: Olá, viva, boa tarde. O Chega avançou com uma moção de censura ao governo. André Ventura falhou o prazo dado ontem para avançar com a moção, mas depois de consultados os órgãos do partido, vai mesmo avante. Em causa estão as polémicas em torno do ministro da Administração Interna, Luís Neves, que ontem reafirmou que não se demite. Ao que a RFM apurou, a moção de censura já deu entrada no Parlamento. O PS é que ainda não decidiu como irá votar esta moção de censura, mas o líder socialista já deu a indicação de que nada irá fazer que possa conduzir o país para uma crise política. Em 10 anos, o Estado já vendeu em leilão eletrónico mais de 8 mil milhões de euros em bens penhorados, apreendidos ou fruto de insolvências. As casas são os bens mais procurados, mas a plataforma E-Leilões é também possível encontrar nela veículos, peças de ouro ou até heranças. O ministro da Saúde iraniano avança que os recentes ataques norte-americanos ao país fizeram 18 mortos, 108 feridos. Dentre as vítimas mortais estão 4 pessoas que estavam num casamento celebrado num prédio que foi atingido em Sirik. O edifício está situado próximo de uma torre de telecomunicações. Fica bem com a RFM, com a Joana Cruz.
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5: Faz uma boa viagem por aí com a RFM. Joana Cruz contigo, da Joana. Cá estou até por volta das 10 da noite. E as 10 músicas seguidas também estão aqui para ti. A Sienna Spiro é a primeira, espero que gostes. Vem pensar em ti.

Faz boa viagem de regresso a casa depois de mais um dia de trabalho. Se calhar até voltaste de férias. Isto continua a não ser fácil e ainda por cima tiveste que lidar com aquele colega que tu pensas assim: ai, Deus, quando distribuiu a inteligência, esta pessoa estava bem a dormir, não é? Mas se quiseres, posso dar-te aqui uma lista de insultos simpáticos, mais ou menos, que descobri na internet e que adorei. Quando estás assim a discutir com alguém, por exemplo, eu até te podia dar razão, mas aí estaríamos os dois errados, não é? Eu até posso explicar mais devagar, mas não acho que velocidade seja um problema. Ou até podes dizer à pessoa: adoro como não deixas que os factos atrapalhem a tua opinião. Ai, e esta aqui que dói tanto: acho que és a primeira pessoa que eu conheço a atingir o seu potencial máximo. E pensar que na tua idade o teu lobo frontal já está completamente desenvolvido. Opa, sério, é com cada um. O que me decepciona é saber que tu fizeste o melhor que pudeste, não é? E além do óbvio, o que é que mudarias em ti? Admira a tua capacidade de falar sem conhecimento. Bem, esta lista é incrível. Se quiseres, eu posso mandar-te para, enfim, teres ideias, umas quantazinhas de bolso, às vezes para largar, só para a pessoa ficar assim um bocado baralhada e tudo, não é? Porque isto às vezes ainda dá que pensar. Oh, hey, vamos lá com Lumineers por aqui na RFM. Isto é o da Joana, comigo Joana Cruz.

0: 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Atenção ao ramo de acesso de Coimbra Norte A1, no sentido sul, está encerrado por causa de um incidente. A VCI para a Rábida lenta entre o estádio e A3, mais à frente da Boa Vista à Rábida, no inverso a Branda, entre a Boa Vista e A3, acesso à VCI muito preenchidos. Acidente, entretanto, na ponte 25 de Abril, sentido sul-norte, está a provocar filas desde o Feijó, no inverso a demora habitual. Acidente também na Vasco da Gama, sentido Lisboa-Montijo. É ali junto ao Montijo, está a provocar filas desde meio da ponte. Segunda circular com as lentidões habituais na A5 para Cascais. É devagar desde o Marquês de Pombal a Monsanto e mais à frente de Caselas a Queijas e no inverso fila entre Caselas e as Amoreiras. Máximas para amanhã, dia muito quente, 29. É a temperatura esperada no Porto, 40 graus em Lisboa, 36 em Faro, 25 em Ponta Delgada, máxima de 28 no Funchal. Entretanto, muito triste contigo. 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

Samaro, ela que esteve no Mel Calorama no fim de semana passado, deu grande, grande concerto. Também falou com a RFM e com a Ana Pinheiro. Podes recordar tudo, obviamente, nas redes sociais da tua rádio. A das grandes músicas, não há que duvidar, agora com Ed Sheeran. Vamos lá cantar?

0: 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Já a seguir, por aqui as notícias com José Carlos Silva.
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0: Viva, boa noite. Sou o José Carlos Silva. Líderes parlamentares convocados para amanhã decidirem a data para a moção de censura ao Chega. Indicação dada nos Açores pelo Presidente da Assembleia da República foi esta tarde que o líder do Chega, em conferência de imprensa, avançou com a indicação de que vai mesmo avante a moção de censura ao Executivo por causa das polémicas que envolvem o Ministro da Administração Interna. O PSD diz que a moção será rejeitada, o que representa uma derrota do Chega. O Bloco diz que o Governo merece censura, mas a moção falha nos motivos. O PCP segue a mesma linha, mas reserva o seu sentido de voto. O PRR permitiu criar mais de 28 mil vagas em respostas sociais, como creches, apoio domiciliário ou centros de dia. Foram gastos mais de 600 milhões de euros. O Ministério do Trabalho, Solidariedade e Segurança Social garante que as metas do PRR nesta área estão cumpridas na íntegra. Nos Jogos do Mediterrâneo há mais duas medalhas de ouro. Irina Rodrigues teve o melhor lançamento do disco e Patrícia Silva conquistou o primeiro lugar no pódio na final dos 1500 metros. Fica bem com a RFM e com a Joana Cruz.
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2: A época das vindimas está a começar, por isso mesmo vamos lá colher o melhor que temos para dar bons suminhos, bons néctares. E por aqui na RFM colhes também 10 músicas seguidas. Comigo Joana Cruz, o da Joana e Temper City a começar.

Quarta-feira passada, semana acabada, não tarde é fim de semana. Fim de semana há sempre jogos da bola, não é? Todo um campeonato já a acontecer, muito futebol, sim senhor, já sabe, vamos lá embora, força Sporting. Mas olha, acontece uma coisa muito engraçada na Argentina que eu não tinha conhecimento e achei genial. Então, na Argentina, pais que não pagam a pensão de alimentos podem ficar impedidos de entrar no estádio até regularizarem as dívidas com os filhos. Eu não sei como é que eles fazem, mas estava a ver aqui um vídeo numa notícia que todos os fins de semana eles apanham uma série de malta à porta dos estádios. E qual é a lógica aqui? Muito simples, não é verdade? Até não tem dinheiro para pagar a pensão de alimentos, mas tem dinheiro para pagar num bilhetinho para vir à bola? Pois, não vai entrar enquanto não pagar a pensão alimentar do filho. Pronto, muito bem, sim senhor, gostei, porque às vezes isto é tudo uma questão de prioridades na vida, não é? Não sei se isto alguma vez poderia implementar por cá, mas acredito que devia haver aí uma série de malta ser barradinha à porta. Não vai dar, pois. Vamos lá com a RFM e Harry Styles, por aqui as American Girls, a visitar estas 10 músicas seguidas.

Estas 10 músicas seguidas fica prometido que vais ouvir Fernando Daniel, ele que vai estar dia 17 de outubro no Que Grandioso Espetáculo é Este da RFM na Super Boca Arena. Os últimos bilhetes são os únicos que estão a sobrar, portanto despacha-te. É já a seguir.

0: Joana Cruz contigo na RFM. Toquem as trombetas para anunciar daqui a pouco mais uma grande música na RFM. A Tyler.
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23: Há quem se queixe das pessoas que olham para o mundo com lentes cor-de-rosa. Isto é, parece que só conseguem ver o bem em todo o lado e que todas as pessoas são boazinhas. É verdade que esta visão não corresponde à realidade, mas precisamos de descobrir com que lentes olhamos à nossa volta. Existe bondade, compaixão e confiança na forma como olhamos para os outros? Já agora, vale a pena pensar nisto.
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RFM, só grandes músicas, bom restinho de quarta-feira. Ai, já estamos em setembro e o verão não tarda a cabo. Eu não me conformo, mas amanhã vai estar um calor. Aguenta, bebe a aguinha. Agora não, eu à noite, enfim. Alex Warren por aqui na RFM.

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0: Partidos da esquerda posicionam-se perante moção de censura ao governo, formalizada pelo Chega. Boa noite, sou José Carlos Silva. O Bloco de Esquerda e o PCP concordam que o governo merece censura, mas diferem no resto. O Bloco entende que a moção falha nos motivos, que não deviam estar focados apenas no Ministro da Administração Interna, mas no custo de vida. O PCP, por seu lado, não revela qual vai ser o seu sentido de voto. Já o PSD considera que a moção será derrotada no Parlamento, numa derrota para o Chega. Amanhã, os líderes dos partidos na Assembleia da República vão ser chamados a marcar uma data para a discussão e votação da moção de censura. Agora é porque é em verão, depois é porque é inverno. O Sindicato Independente dos Médicos aponta a pressão sobre o SNS como frequente porque o governo não aposta nas soluções básicas, a fixação de médicos no SNS e maior planeamento. É a resposta do CIM ao aviso da Ministra da Saúde que as próximas semanas vão ser de grande pressão nas urgências de Lisboa e Val do Tejo, em particular no Amadora Sintra. Um jovem de 23 anos desapareceu na noite de ontem a bordo de uma embarcação nas docas de Alcântara, em Lisboa.
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3: Ora, estava aqui a ver que hoje é dia de viver sem medo. E é exatamente assim, é a maior das liberdades que uma pessoa tem. Sem medos, mergulhar nestas 10 músicas seguidas. Por aqui na da Joana, comigo Joana Cruz. Boa noite e boa viagem.

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1: Ótimo início de noite com a RFM, a rádio das grandes músicas. Joana Cruz contigo por aqui. Amanhã vai estar um calorzão. Hoje já esteve bonzinho, não é? Hoje almocei, foi uma feijoada. Estava para ir à praia, não fui, então almocei feijoada. Olha, não me aborreças, porque é assim, lá porque está calor, em minha casa estava fresco, eu posso comer feijoada quando eu quiser. Aliás, eu por mim comia cozida à portuguesa todos os meses, todas as semanas, verão, inverno e outono e primavera, ok? Não me aborreças, eu amo cozido o ano todo. Pronto, e agora a única coisa que o verão tem de bom de estar a acabar não tarda é que vem, lá está, vem os cozidos à portuguesa, vem as castanhas assadas. Ai, gosto tanto. E eu é assim, é isso. Não tem época para estas comidinhas pesadas. Ai, eu gosto tanto. Ao almoço, ai, ao jantar também está a valer, porque não? Lontra.

0: RFM só grandes músicas e não tarda nada também, finalmente, o regresso da pipoca mais doce ao café da manhã. 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

Pensar com a RFM enquanto canta esta do Vírgula e do Maninho, que não está fácil voltar de férias. Ai, e já é quarta-feira, mas a pessoa ainda não recuperou, não é? Do baque. Vamos lá com a RFM e estas grandes músicas agora no Acá.

0: Bom, é como eu costumo dizer, quarta-feira passada, semana acabada, já está quase a acabar este dia, de facto não tarda, é fim de semana, é a parte boa. Eu volto amanhã às 7, Joana Cruz com a da Joana, Ana Pinheiro fica contigo já a seguir, mas antes as notícias com José Carlos Silva, boa noite.
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0: Olá, viva, boa noite. Sou José Carlos Silva. Manifestação com milhares de pessoas esta quarta-feira em Ceuta, ex-esclave espanhol em Marrocos. Segundo a Reuters, milhares de pessoas saíram às ruas da cidade em protesto pela alegada falta de resposta das autoridades perante a invasão de milhares de migrantes levada a cabo em julho. 10 mil ainda estarão na cidade. Houve quem pedisse a demissão do primeiro-ministro Pedro Sánchez, outros que os invasores fossem expulsos. Os protestos estenderam-se a outras cidades espanholas como Madrid, Barcelona, Badalona e Bilbao. A Federação Nacional de Educação pede decisões concretas ao governo para resolver os problemas nas escolas. O arranque do ano letivo está por dias e a FNE acusa o governo de ter falta de vontade política para resolver os problemas do setor. Lembra que os problemas estão identificados há anos, mas falta vontade política para acabar com eles. Estão de novo a aumentar os tempos de espera para um primeiro atendimento no Hospital Amadora Sintra, 6 horas, segundo os dados do portal do Serviço Nacional de Saúde. Perante estes dados, a situação é igualmente preocupante nos hospitais Garcia de Horta em Almada, no do Barreiro e no Santa Maria em Lisboa.
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5: Boa noite de quarta-feira, sou a Ana Pinheiro. Se esta é a tua primeira semana de trabalho pós-férias, pensa que metade, mais de metade já está. E agora aproveitamos juntos 10 músicas seguidas na RFM, só grandes músicas. Daqui a pouco Lady Gaga, agora é Bella Kay.

Cantar esta no carro no final do dia é terapêutico. Só grandes músicas na RFM, são 10 músicas seguidas. Agora é a vez de Malcolm Todd com esta grande novidade, chama-se Earrings na RFM.

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0: músicas seguidas na RFM. E o que é que aconteceu hoje de manhã? Tivemos tiragem do grandioso jogo da mala e ninguém atendeu o telefone. Se calhar alguém que ainda está de férias nesta primeira semana de setembro. 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Já a seguir continuas com grandes músicas.
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Grande música na RFM, Teddy Swims volta a fazer das suas, chama-se You've Got Another Thing Coming. Eu sou Ana Pinheiro, boa noite, contigo até à meia-noite a trazer-te as nossas grandes músicas para aproveitares ainda melhor esta noite de quarta-feira. E se amanhã puderes tirar amanhã ou à tarde, as temperaturas vão chegar até aos 42 graus. Ainda a semana passada choveu, isto realmente agora é mesmo preciso ter sorte a marcar férias.

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2: Daqui a pouco as notícias na RFM e depois mais 10 músicas seguidas. 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E continua por aí, porque daqui a pouco trago-te Katy Perry.
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0: Viva, boa noite, sou José Carlos Silva. O governo não vai cair com a moção de censura do Chega, a opinião do ministro Castro Almeida. Entrevistado na RTP esta noite, o ministro da Economia e da Coesão Territorial diz não ter qualquer dúvida de que a moção de censura vai ser chumbada e acusa o Chega de fazer um aproveitamento das polémicas com o ministro da Administração Interna para lançar o caos. Entretanto, o presidente da Assembleia da República deverá amanhã apresentar aos líderes parlamentares duas datas possíveis para a discussão e votação da moção de censura, ou dia 10 ou dia 17 de setembro, ambas quintas-feiras. No segundo caso, teria lugar já na segunda sessão legislativa. A defesa do agente da PSP que matou Odair Muniz em outubro de 2024 na Cova da Moura vai recorrer da pena a que o seu cliente foi condenado, 3 anos e meio de pena suspensa. Ricardo Serrano, advogado do arguido, entende que há contradições que merecem ser revistas no sentido do agente da PSP ser absolvido por agir em legítima defesa. Há poucos dias, a defesa da vítima, Odair Muniz, decidiu igualmente recorrer, mas no sentido de um agravamento da pena ao agente da PSP.
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2: E tal como prometido, já a seguir, trago-te Katy Perry nestas 10 músicas seguidas na RFM, a lembrar um dos concertos do verão com a tua rádio. Foi no Rock in Rio Lisboa. Katy Perry fez crowdsurfing no público dentro de uma garrafa de água gigante e tudo. Nestas 10 músicas seguidas, ainda Shakira, Bruno Mars, vai ser bom, portanto, fica desse lado comigo, Ana Pinheiro, até à meia-noite. Agora...

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1: Estamos a meio de 10 músicas seguidas na RFM, agora com a banda com uma maior legião de fãs da atualidade, uma espécie de Backstreet Boys dos dias de hoje, os BTS na RFM.

0: Foram 10 músicas seguidas na RFM e se há coisa que me irrita é ter lavado o carro e ver uma notícia a dizer que vêm poeiras do Saara. Vão voltar. Portanto, se ainda não lavaste o teu carro depois das férias, se calhar aguenta mais uns dias. Fica aqui a minha sugestão. Ana Pinheiro contigo até à meia-noite. A seguir mais grandes músicas com Somber.
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RFM, Pedro Simões, que faz hoje anos, está a celebrar o aniversário na Madeira, mas está cá a tempo, sexta-feira, de te trazer mais um RFM Hangout, todas as noites, à meia-noite aqui na RFM, de sexta para sábado, e quando quiseres também, no site da RFM. Agora aproveita Gracie Abrams.

0: E está na hora de eu, Ana Pinheiro, render o turno. Deixe já a seguir com a Ana Colasso, não sem antes atualizarmos as notícias num minuto aqui na RFM com o José Carlos Silva. E a Ana Colasso traz logo a seguir as grandes músicas calmas do Oceano Pacífico da RFM para ouvires até às 2 da manhã, enquanto voltas com calma até casa, terminas este dia de trabalho ou aproveitas esta noite de férias. Um beijinho e até amanhã. Estou de volta às 10 da noite com mais uma playlist de grandes músicas.
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0: Olá, viva, boa noite. O Ministro da Economia e da Coesão Territorial está confiante de que a moção de censura do Chega não vai derrubar o Governo. Declarações esta noite na RTP, horas depois do anúncio por parte do Chega de que vai mesmo avançar com esta moção de censura ao Executivo. Amanhã, esta quinta-feira, os líderes parlamentares vão ser convidados pelo Presidente da Assembleia da República a escolher como data para o debate e votação, dia 10 ou dia 17 de setembro. O Presidente dos Estados Unidos diz estar pronto para ordenar um novo ataque contra o Irão, embora também diga de novo que o conflito não irá prolongar-se por muito mais tempo. Sobre as mais recentes ofensivas, explica que Teherão estava a tentar construir um foguete para largar minas e que esta ameaça foi destruída. Teherão estaria também a trabalhar para restabelecer os seus sistemas de radar e de mísseis. O médio argentino Echeverri já é reforço do Benfica, chega por empréstimo do Manchester City. A Benfica TV diz estar feliz por estar no Benfica, equipa que já acolheu vários jogadores argentinos. No Futebol Clube do Porto é oficial Gabriel, o médio ofensivo brasileiro que chega do Grêmio, assinou com os Dragões por 5 temporadas.
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com a maré a descer e a lua em quarto minguante. É assim que começa o Oceano Pacífico desta noite. 2 horas de grandes músicas calmas e alguma conversa. 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Sou a Ana Colasso.

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As cidades podem ser distinguidas, muitas vezes, pela linha dos seus edifícios. Lisboa, por exemplo, tem as suas colinas, mais o castelo e a Torre das Amoreiras. Nova Iorque distingue-se pelo desenho dos arranha-céus, diferentes, muito diferentes dos arranha-céus de Tóquio ou Kuala Lumpur. Hoje é precisamente o dia dos arranha-céus, dos edifícios muito, muito altos, do desenho que deixam no horizonte das suas cidades. E por aí, também tens arranha-céus de registo? Já a seguir, na RFM, Cardigan, Taylor Swift.

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0: 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Ou por aí, serão outras horas? 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
0: É costume dizer-se que só conhecemos verdadeiramente uma família quando chega o momento das partilhas. E é bem verdade. Quando chega essa hora, as amizades e boa disposição que sempre se conheceram azedam com facilidade e vêm ao de cima fragilidades, invejas, queixas antigas. A partida de alguém é sempre um momento em que podemos confirmar como valem pouco as coisas materiais. Mas mesmo assim, quantas vezes não é nesse momento que só importa o quanto vale ou isto tem de ser meu? Como seria bom darmos outros exemplos aos mais novos? Pensa nisto. E boa noite.
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setembro que mudas de ano? A organização da escola, o regresso das férias, a nova temporada, a mudança de roupeiros. Há quem goste de mudar de ano emocionalmente em setembro e que depois faça a festa em janeiro. Há sempre quem aproveita os horários da escola para começar um novo calendário. Se for o teu caso, bom ano com a RFM.